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Lúcia, a música do Amado Batista. Ela pediu e já ouviu. Meninos, obrigado pela companhia.

Domingo especial, agora são 21 horas e 22 minutos. Abraços aqui pra Nega. Está ouvindo o nosso programa e ela diz boa noite. Boa noite, minha linda. Estou ligada. Eu e o Rodrigo aí no programa. Tá top. Que beleza. Eu agradeço, viu, Nega? A você e ao Rodrigo. Toco a música aí com o Thiago Aquino? Eu toco sim. Pode ficar tranquilo que eu toco já já. Ofereço pra você e pra todos que estão ouvindo aí, Moré. Que maravilha. Obrigada mesmo, do coração. Valeu, vamos juntos até as 11 horas, tá? Alô, Manuel Soares, muito bom. Obrigado pela tua companhia, meu querido. Alô, Nequinho, alô, Nena. Lá em Cachoeira, Domingos Lopes. Obrigado pela companhia de vocês. Agora canta pra você. Vitor e Léo, na sequência, trago o Thiago Aquino. 9h23, muito boa noite. O melhor da música a gente toca aqui. Você pode fazer a programação juntinho com a gente. É só pedir que eu toque.

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3: Agora são 21 horas e 32 minutos. A nega está aí curtindo o nosso programa juntamente com o Rodrigo. Valeu pela companhia de vocês. Vamos curtir então o Thiago Aquino.

0: Agora sim, são 21 horas e 43. Agora tem pra você.
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0: Nós vamos juntinhos até as 11 horas, lembrando que a partir das 11, recordar sempre é necessário, como eu falo, recorda com aquelas canções que marcaram épocas em nossas vidas.

0: César Minotti, Fagner, cantando pra você. Mas antes, olha só, Fagner pediu, oi amiga, Fagner, toca música pra mim, toquei Fagner pra você por tempo. Olha só, nosso amigo Walter também está por aqui e solicita uma canção, aliás, vamos ouvir o recado dele primeiro, né?
1: Boa noite, Meg, foi impossível, passa pra mim aí um louvor de Gerson Rufino, oferecer pra você, pra todos meus amigos, pra Nilton Reinaldo e toda a galera da Rodocop, todos que curtem sua programação, viu? Tenha uma boa noite e um ótimo domingo, meu amigo. Valeu.
0: Valeu, meu amigo. Obrigada. Obrigada. Vamos lá tocar, então, pedido de socorro logo na sequência após os comerciais. Pra você, Walter. Obrigada pela
2: companhia. 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
0: Ediane Dias também pediu. Vou tocar Eduardo Costa. Ela está nos ouvindo, minha amiga Ediane está ouvindo e quer uma canção do Eduardo Costa. Logo na sequência eu trago pra você, tá? Eu agradeço a sua companhia. Manuel Soares também está em São Paulo ouvindo a gente. Obrigada pela companhia maravilhosa. Valeu demais.
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0: Vou tocar sim já já. Música na voz do saudoso Vando. Vou tocar sim. Obrigada, viu, pela tua companhia. Manuel. E também a sua esposa Nena, lá em Cachoeira Domingos Lopes. Cachoeira de Domingos Lopes. É isso, não é? Pronto. Obrigada, amigo, pela companhia maravilhosa. Tenha uma ótima noite. Vamos ouvir aqui o recado do Fagner, lá em Areia Branca. Boa noite, Fagner.
3: Ô, Meg, minha linda, sua voz não tá saindo boa aqui no... Você tá conversando, mas não tá saindo uma voz boa, não.
0: Aham.
3: Uhum. A música tá saindo ótima, maravilhosa. A sua voz, dá uma olhadinha no microfone aí.
0: Certinho, amigo.
3: Que tá, a voz não tá sendo muito boa, não.
0: Prontinho. Obrigado pela dica, viu? Vamos prestar atenção.
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0: Olha só a música na voz do Daniel. Leandro pediu, oferecendo para a Suzanete e toda essa turma aí curtindo a gente. Valeu, meu irmão, obrigado pela tua companhia. Daqui a pouquinho registra o seu áudio, tá? Ediane Dias, abraço.
1: Tá no meu...
0: Valeu, Manuel. Manuel, lá em Cachoeira de Domingos Lopes. Beleza. Bom, então, agora 10:08.
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1: Agora são 22 horas e 17 minutos. Agradecemos o carinho e a companhia de todos vocês, tá? E assim, ó, tem mais um recadinho. Nosso amigo Edivaldo Gomes deixou seu recado e a gente confere agora. Na sequência eu trago aquelas canções que marcaram épocas em nossas vidas, tá? É daqui a alguns instantes. São 10h17. Boa noite, Edivaldo.
2: Boa noite. A locutora da Moré Fiemé correr aí.
1: Isso
2: eu
1: mesmo.
2: Quero ouvir uma música dos Trepidantes aí, Remembre Mim.
1: Pronto.
2: Tá falando Edivaldo aqui.
1: Beleza.
2: Edivaldo chamado Areia Branca. Esse programa eu tô ligado aí. Eu não desligo.
1: Que beleza.
2: É Meg que está aí nessa locução e Meg.
1: É isso aí, viu, Edivaldo? Uma
2: boa noite pra você.
1: Obrigado, amigo.
2: Eu atrapalho as vozes. Tá entendendo?
1: Entendo, eu sei, é compreensível. Dizem que as vozes parecem, né? A da Sandra é melhor, com certeza, mas eu entendo, é compreensível sim, essa confusão que a gente faz com as vozes, né? Da Meg, da Sandra, viu? Mas eu agradeço demais. Grande abraço, Edivaldo Gomes. Edivaldo Gomes, lá em Areia Branca, né? Fagner, toda essa turma, né? O Nito, toda essa galera, obrigado pela companhia de vocês. E olha só, daqui a pouquinho vou tocar assim, Os Trepidantes, é uma canção bacana, uma recordação, né? É, das antigas, né?
3: Boa noite pra você, muita saúde, muita paz. Boa
1: Obrigada,
3: noite.
1: Janice.
3: Quem fala aqui é Jane da Bahia. Um boa noite pra você, um bom trabalho pra você. Tudo de bom na sua vida. Muita saúde, muita paz. Bom domingo pra você e um bom trabalho pra você. Boa noite. Quem fala aqui é Jane da Bahia. Manas Populares Novas. Eu quero ouvir aqui uma música de Susan Salles. Eu quero só pra curtir mesmo. Moro aqui nas Populares Novas, Jane da Bahia. Que está falando, viu? Gatinho, o gatinho, o gata, tanto faz. O gatinho mesmo, pode ser qualquer um que estiver no grupo.
1: Certinho.
3: Ou na FM aí, por favor, quero ouvir essa música aí. De Susan Salles. Boa noite. Para você e tudo bom. Jane da Bahia.
1: Moras Beleza. Obrigada, Jane. Bom, e agora sim a gente...
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1: É aquele momento de recordar as canções, aquelas canções que marcaram épocas em nossas vidas. E a gente começa por aqui, ó. Começa. Agora são 10h20. Boa noite. Valeu pela companhia, tá, meu povo querido?

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0: Agora são 22h56 e você ouviu o Fernando Mendes, Feitiço, e antes teve também o internacional Elton John e George Michael. Teve também Fernando Mendes. Muito bom, e assim nós estamos finalizando o nosso programa. Tem Trepidantes para fechar o programa de hoje, a pedido do nosso amigo, não é? É esse aí, o nosso amigo.
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0: Edivaldo, é isso aí. Valeu, Edivaldo. Daqui a pouquinho eu toco para você a canção do Trepidantes. Mas antes, olha só, nunca mude seu jeito de ser para satisfazer as pessoas que você gosta, tá? Pois quem gosta de você não te muda, e sim te completa. É uma frase do Wesley Araújo. E olha só, o segredo para ser feliz também é aceitar. Aceitar o lugar onde você está hoje, tá? E dar o melhor de si todos os dias. E assim eu fecho o programa de hoje, agradecendo a todos pelo carinho, pela companhia maravilhosa. E olha só, a última música de hoje. Por conta aqui dos Trepidantes, né? Essa daqui, olha só. Abraço a todos, fiquem com Deus. Obrigada pela companhia, obrigada pelo carinho, obrigada, meu Deus, pela oportunidade de estar mais um final de semana aqui com vocês. Grande abraço, uma semana espetacular na presença do nosso Deus. Tchau, tchau. E assim a gente fica com essa, a pedido do Edivaldo, a canção na voz dos Trepidantes. Tchau, tchau, uma boa noite e até a volta.

Valeu, meu povo. Bom dia, bom dia, bom dia. 4h57. Puta nós, ai. Começando mais um programa Despertar Chapada, né, meu povo? Eita, nós. Deixa eu ver aqui. Negócio. Mas vamos lá. É, galera. Bom dia, bom dia, bom dia, cidade. Bom dia para você em toda a região. E vamos levando para você até às 7 horas da manhã o melhor da música sertaneja, né? Bom dia, bom dia, bom dia para você em toda a região, se ligando na melhor, na 96 FM. 4h58 agora, né, meu povo? Bom dia, bom dia, bom dia. Povo que acorda cedo, aquele abraço. Povo que ainda está dormindo, está em Lençóis, bom dia. Né, meu povo, dormiu com... Povo dorme demais, rapaz. 4h58, alô, Deraldo, alô, galera lá do Grupo Pimenta, bom dia. Eita, nós, deixa eu ver aqui, rapaz. Deixa eu fazer aqui amanhã chover, né? Bora, computador, carregou o sistema. Bora de música, 4h59, hein? Bom dia, bom dia, bom dia. Já acordou? Dona Duge, mais neto. Dia da vida, a senhora tá dormindo não. O do Tinguí dorme, né? Bom dia, bom dia, bom dia. Eita, nós. Quatro e cinquenta e nove. Um bom, meu povo. Eita. Pular aqui. Adiantar aqui, né, meu filho? Pra gente arrochar. É, Deraldo, Ana Ruba, galera do Grupo Pimenta, todo mundo ligado. Bom dia, obrigado pelo carinho da companhia, né? 4h59.

Muito bem, tá aí pra você, Teixeirinha, Passo Fundo, Aimoré FM, voando livre com sucesso, né? Bom dia, bom dia, bom dia, bom dia, cidade, eita nós, olha, Jaime Moura acordou, tive ontem lá no Caldeirão, viu, Jaime Moura? Rapaz, batendo um papo com ele, o velho Clóvis. Jaime, como é que tá saindo o som aí no microfone? Deu um tilt aqui na mesa, tá modulando um lado. Né, Geraldo? Geraldo lá da Laje, tá ligado? Paulinho Las Piaba também acordou. E você sabe onde a galera tá ligada lá no Grupo Pimenta, rapaz. Lá é 24 horas no ar, né não? É lá a galera do Grupo Pimenta. Lá é 24 horas, meu patrão. Né não, Geraldo? Ana Rúbia? Pois é, 24 horas lá no Porto Feliz. Eita, nós. Quem dera tivesse lá agora, tomando aquele café da manhã maravilhoso e completo na melhor churrascaria, melhor lanchonete da Bahia, viu, rapaz? Eita, nós. Pois é, mas um lado tá mais baixo que o outro. Não é não, Geraldo? Lá da Laje já acordou. Bom dia, Geraldo. Aquele abraço. Obrigado pelo carinho da companhia, hein? 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Geraldo tá trabalhando hoje, Ana Rúbia, hein? Ah, pá, aquele Geraldo é folgado, viu? Eu encontro na rua batendo perna. É de folga, Geraldo? Pois é. 5 e 6.

Muito bem, meu povo. 5 horas, 12 minutos em Peritiba, 5:12. Bom dia, bom dia. Eita, né? Geraldo acordou lá da Lade, rapaz. E o povo lá de Toinho, já acordaram? Já, o povo já acordou lá fazendo Toinho Soares, filha da vida. Só não tá dormindo, não. Não, Jaime Moura? Pois é, rapaz. Ontem estive lá na casa de Clóvis, o velho Clóvis, ali tem janeiro, tem história, né? Aquele Clóvis não é brincadeira, não. Pois é, bom dia. 5:13. Eita, nós, bora! Não, Deraldo, cuidado da vida, Deraldo, galera lá do Grupo Pimenta. Todo mundo ligadinho na Imoré lá, bom dia, Deraldo, bom dia, meu povo. Vamos adiantar o serviço lá, é 24 horas, viu? Não? Eita, e Pirá também, 24 horas, né, Deraldo? É, rapaz. Vamos lá, 5:13. E Delmar lá do povoado Riachuelo já acordou. Bom dia, Delmar. Bom dia, galera das Almas. Lá quem acorda cedo é Genilson, Dona Dádia, rapaz. Não sei de onde é aí o povo, mas Genilson já acordou. Não, Genilson? Bom dia, meu amigo. Aquele abraço, povo das Almas. E o povo calmonense, né, galera? Bom dia.

0: Eita, nós! Bom dia, bom dia, bom dia, cidade! Bom dia pra galera que acordou cedo, já tá com o radinho ligado. Ô, velho Matias, já acordou, velho Matias do Barrigão? Cuidado da vida. Não, ei, velho que dorme, velho Matias. Ó, Dona Ivonice, aí um roncador. Lá da Baixa Verde. Ei, pô, velho que dorme, meu rapaz. Nunca vi um negócio daquele. Pô, pra acordar lá, dá trabalho, hein? Tá igual a Alane, mal esposo no sítio, só peixe pra dormir. E as músicas, Zé, tá boa? As caipira. Bora, hoje deu tilt.
1: Boa caipira de novo, boa caipira, eu gosto assim. Depois vai tocar pra mamãe, estou gostando de...
0: Como é que é?
1: Boa caipira de novo, boa caipira, eu gosto assim. Depois vai tocar pra mamãe, estou gostando de dar empregada pra mim. Depois vai tocar, sabe o quê? Iridirineu, sabe o que é Iridirineu?
0: Meu vizinho.
1: Quero tomar duas caipirinhas. Mamãe, estou gostando da empregada.
0: Ah.
1: Iridirineu.
0: Iridirineu. Rapaz, esse Iridirineu. Ô, Zé, vixe, tá na hora do samba, Zé. Rapaz, vou tocar só Iridirineu. Bora, deixa eu tocar esse Iridirineu. Deixa eu mandar uma alusão pra Sandra. Sandra já acordou. Ê, Sandra, tá com coragem. Um frio que tá de quebrar o queixo, viu? Os maridos do núcleo rural também acordou. Tá vendo, Idilmar? Lá do povoado do Riachuelo. É, Ministro das Trocas também acordou. Bora, bora adiantar o serviço. Vamos lá.

nós. Será que Ivo já acordou lá em Baixa Grande? O povo dorme de lá, viu? Dona Xandinha, o dia da vida, a senhora não tá dormindo não, Dona Xandinha. Ei, o povo Novo Horizonte, bom dia. Daniel Ivo, Muriquinho, Grilo, 5:21, bora empurrar um samba, povo animar. Não é não, galera do Grupo Pimenta, tá todo mundo ligado, alô, Geraldo, alô, o povo de Umbuzeiro, Geraldo Bagaceira, esposa, todo mundo ligado. Já acordou, Luiz? Ah, Luiz Arão, dia de hoje, pega o beco, vai lá pra... Que eu quero ir lá também, né? Duas Barras não, o Tinga! Ei, acho que é um dia de semana, né? Tirar uma segunda-feira e me bater perna lá em Utinga, meu filho, na feira. Eita, nós, tem tempo que eu fui em Utinga, né, rapaz? Pois é. Já acordaram? Bal, dona Lio, já acordou? Cuidado da vida. Maurinha? Ei, Maurinha, velho, ali dorme. Dormia lá, é igual a dona Duz de Neto. Será que já acordaram mesmo? Galego dos Cocos, Carinho Leão, o povo só acorda tarde. Ei, povo que dorme, viu, rapaz? Né não? Marlúcia de Dias Coelho, bom dia, bom dia. 5:22. E a galera do Grupo Pimenta tá lá, viu, rapaz? É ligado, 24 horas lá. 5:22, bora de samba.

Muito bem, tá aí Silvano, rapaz. Eita, nós, né? Casa de Bel. É, rapaz, aí é bom, né? Casa de Bel. Olha, 5h25, hein? Ave Maria, passaram graxa no mundo. Tá vendo, Sandra? O tempo tá voando. Bora!

0: Muito bem, tá aí o samba da menina Isabela, né? Eita, nós! É o quê, ministro da Estoco? Oh, meu Deus do céu, uma hora dessa. Fala, é o quê?
1: Bom dia, Gil Santana. Mandou um alusão pra toda a galera da Estoca, pra José no Sítio Cajueiro,
0: e
1: Zica.
0: Pai, pai, pá.
1: Fogo tirando leite.
0: E pá.
1: Nuca.
0: E pá.
1: Cachoeira Grande, Ive e família. E todos que estão tá na sintonia, Gil Santana. Tchau e um bom trabalho, meu amigo.
0: É, aí uma pai, pai, pai, pá. E pá, e pá. Esqueceu e pá, pá. O que ele foi comer requeijão esse dia de graça lá, como é, rapaz? Fogo do requeijão, ele esqueceu, e pá. É uma pá da gota, viu? Viu o fogo do requeijão? E pá, e pá, e pá, não é não? Esse pá, e pá, é uma pá retada. Cadê Rock Trabuco pra eu tocar aqui? Eu já gosto de samba de Rock Trabuco. Cadê? Deixa eu ver essa daqui, cadê? Chapada Diamantina é boa, rapaz, de jogador na Chapada Diamantina. Ei, Rock retado, não é não? Olha! Dona Xandinha acordou, coitada, uma hora dessa. Ei, Dona Xandinha, 5h29, quase 5h30. Bom dia, Dona Xandinha e o povo de Baixa Grande.
2: Bom dia, Gil Santana, que frio é esse?
0: Tá.
2: Que o retardo é esse?
0: Tá lascado,
2: né? Eu vou mandar um alô pra mim mesmo, pra meus dois netos, minha filha aí. E você também.
0: Obrigado. Alô, Dona Neide, lá na Massaranduba, Zé Maria. Meu filho, o frio tá de torar. É, rapaz, e o cabo assim, um cobertor de orelha. Ah, mas eu tô sofrendo, né, filho? Só arrumando um cobertor de orelha. Foi época boa pro cabo estar casado, né? É, só de boa, dormindo lá de coxinha, nessa friagem. Ah, rapaz, o frio tá de lascar o eixo, viu? Eu nunca aguento esse frio, não, velho, tá de torar. Eita, você sabe onde eu queria estar agora? Tomar para tirar o frio, Dona Xandinha? Tomar um café expresso, um cappuccino. Lá no Grupo Pimenta. Igor já chegou, Misael, Felipe, João, Djalminha. Djalminha, não sei se semana trabalha de manhã. Isa, né? Não sei. Sei que a galera tá por lá. Maricélia também acordou, tá ligada? Onde vem, Maricélia? Mandar um alô para todo o povo das populares. Vou botar o óleo aí o ano todo. Bora! 5h31, vou adiantar o serviço. 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Ó, o Velmir acordou também, Maricélia. O Velmir, aquele velho com água da gota. Diz que agora vai largar essa vida de cachaçada. Vai pra igreja. Vá, velho, vá. Não, você vai vir pro outro lado ligeiro. Não é não, Caboré? É, o velho com água da peste sai bêbado dirigindo. Pelas estradas. Ê, Velmi, virada a gota, viu? Esse come água. Agora para beber mais, foi velho. Caiu esse de moto, se lascou tudo. Toma. 5h32. Vai lá pro Grupo Pimenta, vá. Tomar um cappuccino, um café expresso. Vá, velho. Velmi. 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

0: 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Tá bom? Não é não, galera? Lá do Grupo Pimenta, todo mundo ligadinho. 5h35. É o que, Marcelo? Que tu quer? Manda 500 áudios, fala logo, vá.
1: Bom dia, locutor estourado da 93,3. Aqui quem tá falando é a Alegras Popular, sua amiga. É, estou indo na Cidade do Ouro, é. Estou indo passear na Cidade do Ouro.
0: Vá, então vá, boa viagem, vá curtindo o frio. E lá que tá frio, pra ver o que é frio, é lá. Se aqui tá frio, imagina lá. Fala.
1: Aí você, manda um alô aí depois, mais tarde, antes de você sair da rádio pra mim.
0: Ah, mas eu logo fui agora, já tá na estrada, nem a rádio tá ouvindo. Mas, rapaz, me deixa, viu, rapaz? 5h35, bora!

0: Muito bem, tá aí o Rock Trabuco. Você sabe quem acordou, velho, lá da Baixa Verde? Tá vendo? O povo diz, ah, velho, dorme até meio-dia. Velho já acordou, viu? Velho Matheus Barrigão também. É, pois é, velho lá da Baixa Verde, perto de Bia, já acordou, velho. Muito bem, velho, cuidar da vida, né não? Bom dia, velho, bom dia. Galera lá do... Cadê os coroas do sertão, rapaz? Já não toquei os coroas do sertão ainda, né, rapaz? Cadê eles? Ei, Domingo do Salgado. Domingo do Salgado sumiu, pegou no sono hoje, coitado. Foi pra alguma festa, Domingo do Salgado? Foi pra Jacobina? Rapaz. Não é não, Sandra? Sandra já tá ligada. Olha, 5h40, Ave Maria, em nome de quem, meu povo? 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Já acordou, né, Rabelo? 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E Zilma, acordou já? É que acorda cedinho pra me encher o saco. Passar na hora e fica torrando minha paciência. Não, é essa, Zilma não vai não. E Mira, eita, nós vai lá no grupo mesmo tomar café, vá. 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Ô, oh, Abel acordou, já o Tom do Sítio Machixe acordou, a hora que acorda, barãozinho, é, velho? Rapaz, gente rica, outra coisa, né? A hora que acorda. Aposentado, só mamando. Tá igual pedir um job. Ah! Bora! Cadê o povo? 5h41. Quase 6 horas.
1: Diga ele que vem-se embora que o jogo dele se soltou. 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

0: Eita, 5h42, já acordou, Luan? Cuidado da vida, isso aí tá dormindo. O povo dorme, viu, rapaz? Tu é doido.
1: Bota pra torar, Gil Santana. Gil Santana, você bota pra arrombar, rapaz. Você é o cara retado. Pra você do chapéu, de Dona Tadeu.
0: Obrigado pela
1: você
0: nota.
1: Você gosta de fazer o programa. Você sabe trabalhar na rádio. Sabe fazer programa para alegrar todo mundo. Até hoje, dia segunda-feira, você não tá comigo de trabalhar, não.
0: Não, tenho não, Zé. Nem um pouco.

Muito bem, tá aí, você curtiu os Coroas do Sertão, 5h45, hein? Eita lasqueira, já acordou, Maurinha? E Luciano, com o dia da vida, rapaz. E Neto, Barro Neto. Ei, amigo, eu dei uma taboca de Neto, coitado de Neto, joga ranzinha comigo, disse que ia me dar uma surra. Tá igual a Zica da Viola, que disse que vai dar surra em Romildo Palmeira. E acaba tomando cacete. Ei, já, né, meu filho? É, ganhei caramelo. Caramelo vai chupar o ano todo nas custas do Neto, Neto lá do Tinguim, coitado de Neto, né, lá? Aprendeu a jogar, Neto. Policinar. Não é? 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Mas dona Edilane. É, e Luiz de Vaz da Roça também disse que vai. E perna malandra, rapaz. Será que já acordou, coitado? Rapaz, pensa que dorme. Pô, vai a perna malandra, qualquer rapaz. E Roseli da Coelho. Já acordou, Roseli? Pra fazer almoço? Cuidar da vida. Como é que quer casar? Tá igual a casa de Trovão dormindo até tarde. Você já acordou pra fazer a vida? Rapaz, neguinho, lá em Dias Coelho, a Ama Chula, tá ligado, né, perna malandra? Perna malandra já acordou, mas dona Suzana, rapaz, que ali dorme, perna malandra, ali dormia lá. Pô, vai, perna malandra, dorme demais? Dorme, rapaz, tu é doido. Será que a minha já acordou? Joana, Sofia, Aya, bom dia. 5h47, Ave Maria, acabou o programa, vamos lá. E a galera do Grupo Pimenta já chegaram por aí, cuidado da vida, trabalhar.

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2: 5h53.
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2: 5h55.
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2: 5h56.

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3: 5:59.
4: Desperta Chapada.
5: Oi, Vicente Santana.

0: Muito bem, tá aí para você, Bruno e Marrone. E a bela será. Antes teve Vitor e Léo na linha do tempo, né? Bom dia, bom dia, bom dia, cidade. Bom dia, Fátima. Bom dia, Cláudia. Galera do Monte Chapéu ouvindo a gente. Obrigado pelo carinho da companhia. É, rapaz, deixa eu ver aqui quem que tá ligado. Bom dia, Gilson. É Neuza de Porto Feliz. Muito bem, Neuza de Porto Feliz. Mas Sérgio já botou áudio. Aí fica mandando áudio o dia todinho. Aí até tarde ela manda áudio. Já mandou 300 áudios ali. Só que a gente já botou no ar, fica botando no ar toda hora pra falar. Enchendo o saco do povo. Não é nada, Almir Pires. Manda alô pro seu papai Zé do Porco. Lá em Itapiramontá, rapaz, Zé do Porco te pega descarado. Chamando o pobre do pai Zé do Porco. Ah, pai. 6:08. Bom dia, meu povo. Obrigado pelo carinho da companhia, né? Eita. Vocês sabem onde eu queria estar agora? 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Alô, Márcio, Dona Denise, já acordou? O dia da vida, Silvandeiro, o povo dorme, viu, rapaz? Olha, 6:09, vamos aí com o terapeuta Ronaldo. Já acordou, Clarice, na Lagoa do Milho? Povo do Zangico, Coro Verde, São Mateus, bom dia, galera.
1: 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A Organização Mundial de Saúde diz que o câncer de fígado é o terceiro que mais mata no mundo, sendo que 60% desses casos é descoberto tardiamente no Brasil. Tem alguns sintomas, a questão de doenças no fígado, que é bem interessante. Geralmente quem tem problemas no fígado, ele vai ter uma fadiga persistente, pele e olhos amarelados, né, inchaços abdominais, perda de peso inexplicável, coceira persistente na pele, ou seja, são sinais que o corpo dá que tem alguma coisa, algo diferente, algo ruim acontecendo com o teu fígado. Por que eu estou te falando isso? Porque a esteatose hepática, o acúmulo de gordura no fígado, é a porta de entrada não somente para hepatites e outros tipos de enfermidades, mas principalmente para esse câncer do fígado. 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Para que você não tenha problemas futuros, né? 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Mas se o teu fígado não estiver preparado para essa sobrecarga de gordura, ela pode estar não somente acumulando a gordura, já gerando a esteatose hepática, mas também hepatites e até mesmo chegar ao câncer. 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
0: Muito bem, Ronaldo, terapeuta. Vamos acordar, Amândio dos Gatos. Já acordou, Amândio, Nélia, Diógenes, Mador e a sua esposa e seu filho. Esqueci o nome do menino, viu, Mador? Bora, acordar o povo. Bugaiú, Dona Lúcia, o povo da Lagoa do Boi, alô Dela, Nassir Leite, na Jalva, Lani, na Rua da Caixa, já acordou, Lani, meu marido, cuidado da vida.
2: Diga ele que vem-se embora que o jaco dele se soltou.
0: Tá vendo?
2: Pode dizer, sai daí!
0: Eita, 6h12. Ó, Renildo das Populares já tá no ponto, ali esperando o Galego dos Teclados. É, pai. Tocar aquela Mulher Fingida. Você já conheceu alguma Mulher Fingida? É, contadeira de história. É, meu filho. É, rapaz. Eita, nós. Manda uma alusão lá pra galera também de Mundo Novo. Alô, da Marisa, mamãe da Josi, ouvindo a gente. Bom dia, galera de Alto Bonito, um buzeiro. 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Pois é, você já conheceu alguma Mulher Fingida? Né? Bora, galera, arrocha aí, vá. Canta, e é ao vivo, viu, Renildo?
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0: 6h13.

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0: Música dessa, Maria, não eu, né?

0: Diego dos teclados virado tal, né, meu filho? Eita, nós! Olha, são 5 horas, aliás, 6 horas, 20 minutos, tô querendo trabalhar demais, viu? 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Rapaz. Thalita já acordou? Bom dia. Vamos cuidar da vida. 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
2: 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Eita, nós, deixa eu ver aqui que o povo tá na linha. Eita, a irmã do bode do caldo de cana, e Paqueta manda uma... Bom dia para eles, seus primos, em Porto Feliz. Suzy Tico Manguinha tá ligado. É, Dalmo lá na Cidade do Sol tá ligado. Jair Sintra tá ligado. A hora que Celita acorda, só de acordar, rapaz. Isalva ainda tá dormindo, só acorda 8 horas da manhã. Isalva vem, só pede para dormir e roncar. Simone tá ligado. Bom dia, Simone. Obrigado pelo carinho da companhia, Simone. Vamos acordar, cuidar da vida. Ó, Jailson, o táxi acordou. Muito bem, Jailson. Só hora de acordar, rapaz. Ei, pô, vida boa da gota, né, rapaz? Cadê? Bora bater panela, acordar o povo. Bora. Ei, Maricela Chata, olha, pô. Já mandou 500 áudios, mas vai ficar o dia todo mandando áudio. Oh. Já botei 300 áudios no ar, só mandando áudio.
3: Ligaram que vem assim, bora que o jato dela se
2: já
3: soltou.
2: Bom, não?
3: Boa. Pode dizer, vai lá!
2: Seis e vinte e quatro, Zé.
4: Bota pra torar, Santana. Você bota pra arrombar, pai. Você é o cara retado. Pra você do chapéu, ele dona tá bem.
2: Muito bem.
4: Você gosta de fazer o programa. Você sabe trabalhar na rádio. Sabe fazer programa para alegrar todo mundo. Até hoje, dia segunda-feira, você não tá comigo trabalhar, não.
2: Não, tenho não. E tô em Gotinha, Realigou Rádio. Galera de Itapira, Poço Bonito, dos macacos da bananeira, de volta grande, deu Clécio. Bom dia, meu povo tabiramutense, lá na Rua Nova, e a galera da Rua do Meio. É, Jadila?
5: Sou Jadila.
2: Nós sabe que é você, Jadila. E meu programa é bom?
5: Seu programa mata mil. Mil, mil.
2: Tá vendo, Teta? Mil, mil, viu? Rizalva acordou agora, beba de sono. Coitado de Rizalva, né?
5: Oi, Gil Satan.
2: Oi.
5: O radinho tá ligado aqui, viu?
2: Não, viu?
5: Bom dia, Gil Satan. Você é jovem.
2: Sim, tu já acordou?
5: Eu acordei cedo pra tirar o leite no curral para no meu pai.
2: Tá vendo?
6: Bom dia, bom dia, bom dia você. Bom dia, você também. Bom dia, bom dia, bom dia.
2: 125, bode música, bode música. Bora, Natanzinho Leonardo, sonhador. Bora,
7: o coroa mais bonito do Brasil.

0: Ricardo e o Natanzinho, rapaz, um sonhador, música que fez sucesso aí com Leandro e Leonardo. Cadê Jadila? Bom dia, Jadila.
1: Bom dia, Jusotano, tá muito frio aí?
0: Tá, Jadila, tá congelando. Fui fazer caminhada, tu é doido, tá lascar o eixo. Bati queixo, o povo tudo batendo queixo de blusa. E pedi um jovem que é friento, coitado, fosse pra São Paulo, morria. Ave Maria, tá lascar o eixo, viu? Rapaz, eu já, o frio hoje aqui, tá de torar, viu? Ave Maria, já acordou, Clarice, lá na Lagoa do Milho? Vixe!
2: Bom dia, Gil. Eu já tô pronta pra ir pra escola.
0: Sim.
2: Eu quero mandar um beijo pro, pra minha avó,
0: sim,
2: Diana, e pro meu avô, Nego.
0: Sim.
2: Tchau.
0: Tchau, obrigado.
1: Bom dia, Gil Santana. Tá chovendo.
0: Vixe, aqui tá querendo.
1: Vou pra, eu vou pra escola.
0: Vá, estudar pra ficar mais sabido.
1: Dando aula pra Maratá. No Padinho. Assis.
0: Sim. E ela fala.
1: Pra minha vovó. Beza. E pro meu vovô Arnaldo.
0: Arnaldo.
1: Bom dia, vovó Bizuim.
0: A véia tá dormindo, rapaz. Olha, Simone de São Paulo. É o quê, Simone? Tá lá em São Paulo. Tá frio aí? Aqui também tá um frio da gota. Ah, rapaz. Vera tá batendo queixo. Coitada de Vera, né? É, rapaz. Cadê Yasmin, rapaz? Sumiu. Cadê? E acordou, Yasmin, pra ir pra escola às 6h31.
3: Bom dia, Gilson. Eu já estou acordada. Deus abençoe a nossa semana.
0: Amém.
3: Nada Zé pra prever o leite.
0: Ele tá dormindo.
4: O sujo não pode falar no meu lavador, não, disse, Santana. Ei, tu leio, derrama, corre. Eita, menino, derramou muito, eu falei, e olha o leite.
0: Eu falei, olha o leite. 6h31.

0: Eu gosto desse negócio, chora bebê, né? Chora meu favo de mel, olha! 6h35, mas Deus acordou, rapaz, a hora que acorda, rapaz, Risalva, uma hora dessa, caindo de sono e roncando, o povo diz que Risalva ronca, viu, rapaz, o pessoal me encontrou, meu filho tem uma mulher roncadeira, que é virada a gota, viu, ué, doido, Marileusa mesmo, tem uma cara de quem ronca da gota, Marileusa lá, ali tem a casa que ronca, viu, Marileusa, nem nega, Marileusa é. Ô, Marileusa, fala a verdade, tu ronca, a mocinha do bar, aquilo deve dar uns roncos, que balança a casa, viu, rapaz? Tu é doido. Ei, rapaz, não é não, Simone? Tá ligado? E Risalva, Risalva, Jair Cinta, Itapira. Viu, Celita? Tu ronca, Celita? Esse povo baixinho assim tem a cara de roncador, meu filho. É, mas... E Risalva, acorda beba de sono. Coitado de Risalva, será que acordou direito? É, rapaz, acorda abrindo a boca, mandando áudio abrindo a boca. 6h36, né? Não, Suzy Tico Manguinha, é, rapaz. Já vendeu as camisas, Isaura? Vai ajeitar o caçoar, mas é, viu? 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Rapaz, pois é, Risalva Sabelli para dormir, o povo me contando, e o povo me conta tudo, olha isso, ronca. Eu digo quem? Risalva, Risalva da Laranja. Agora, onde diabo ela está arrumando laranja, Celita, que eu não sei. É uma outra hora com as camisas do Brasil para lá e para cá, disse que estava vendendo... No carnaval. Ô, Celita, tu não mandou as duas camisas? Coitado, Celita, rapaz, foi comer corda de Risalva. Eu falei, não vai nas maré de Risalva. Celita vendeu 3 cabeças de gado, coitado, completou. Risalva, agora o Hexa vem. Vamos ouvir a voz dela, dormioca, acordou agora, ó, quase 7 horas da manhã, e Carla de Trovão tá dormindo lá. Ei, Carla, velho, pede pra dormir, rapaz. Fala, Risalva, bora? Risalva, ó, pra isso, Risalva, o áudio não tá saindo não, dormindo. Bora, Risalva, fala.
1: Tô dormindo não, Gilson, tô acordada. Voz? Bom dia, bom dia, bom
0: não,
1: dia, bom
0: aí,
1: dia.
0: Não, acorda, não, não, deixa eu botar o áudio mais rápido, porque senão vai acabar o programa aqui, só tu falando, deixa eu botar o áudio aqui. Vamos botar 1.5 para ver. Qualquer coisa nós bota 2.0. Vá.
1: Tô dormindo não, Gilson. Tô acordada. Bom dia. Bom dia, bom dia, bom dia. Acorda, meu povo. Segundo hoje...
0: Ó, aí 1.5 ainda tá lenta. Vamos botar em 2.0, que aí ela fala mais ligeirinho. Parece que acordou agora. Fala, Isaura.
1: Tô dormindo não, Gilson. Tô acordada. Bom dia. Sim. Bom dia, bom dia, bom dia. Acorda, meu povo. Segundo hoje é dia de trabalho. Passando aqui para mandar um alô para todos os ouvintes. Para Alexandre e família, para Célia, para Tia Hilda, para Fabrício e família. Enfim, para Sirlene, para todos os ouvintes. Que Deus nos abençoe.
0: Ela adora quando bota o áudio assim, rapidinho, ela fica numa felicidade. Uma hora com a outra acorda, Carla de Trovão, toma jeito na vida, Carla. A senhora tá tomando... É hoje o café lá pra meio-dia hoje. Se ela não deixou o café de ontem na garrafa, né? É... 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Eita, nós. Bora! Toca uma música aqui, senão o programa não vai ficar só conversando.
2: Mostra lá o seu coração!
0: Zé Vaqueiro.
2: Pode ser.

0: Muito bem, Zé Vaqueiro. Vai, gato mestre, vai, gato mestre. Ó, rapaz. Eita, nós. Pois é, resolva, rapaz. Wagner do Leite já acordou, rapaz. Olha, ele é o cara.
1: Bom dia, Santana. Você é o cara.
0: Pera aí que tá na velocidade rápida, rapaz. Pô, é doido. Aqui é a velocidade que eu boto pra resolva. Que resolva, se você deixar na velocidade normal, ela é... Bora.
1: Bom dia, Santana. Você é o cara.
0: O cara é tu. Eita lasqueira, bom dia, já acordou, galego dos cocos? Carinho, Lilian, acorda, cuidar da vida. Lilian dos caramelo. Deixa eu mandar uma alusão. Maurinha, acordou, Maurinha? Maurinha agora tá alegre, coitadinha. Botaram luz na casa de Maurinha. A bichinha tava no escuro, cara. Tá a luz de vela, mas eu falei que a luz de vela é romântico, né? E a pessoa, nunca mais convidei uma pessoa para ir comer, jantar à luz de velas. Rapaz, tem anos que eu convidei uma mulher para jantar à luz de velas. Também a mulher não quer, prefere mais o Pix. Bora, Celita, reacordou mesmo?
2: Gil Santana, bom dia, eu acordo cedo, fica aí, não durma até meio dia não, sou cedeira, rapaz.
0: Ah, não sei disso não, e acordou e ela falou forte. Cadê a resolva falar desse jeito? Eu quero é ver. Ó, aqui sim, ó. Aqui tá acordada desde cedo, ó.
2: Gil Santana, bom dia, eu acordo é cedo, fica aí, não durma até meio-dia não, sou cedeira, rapaz.
0: Ó, voz segura. Agora pra isso, isso aqui não é que acordou agora.
3: Tô dormindo não, Gilson, tô acordada.
0: Ó pra isso, bom... que marcha lenta da desgrama, rapaz. Aí também lasca, né? Isso aí não tá dormindo não, Rizal. Eu podia bater a panela para acordar a Risalva direito, né? Porque ainda tá caindo de sono ali, coitada de Risalva. 6h44, bora? Batista Lima, música nova. Ouvindo Batista Lima, hein? Que negócio, né?

0: Não, filho, dá pra oferecer meu favo de mel. Olha, 6h46, Geraldo lá da Laje tá ligado, rapaz. Bom dia, Geraldo.
1: Santana, o radinho do vaqueiro de Toninho Soares tá ligado.
0: Muito bem.
1: E o de Luca lá do Cajueiro. Tá ligado o radinho.
0: Deixa ele ligado.
1: Do Morão.
0: Né não? Eita, bom dia, Sandra. O radinho tá ligado. Bora. Priscila Senna e Gustavo Lima, doce mel, hein?

Muito bem, Eduardo Costa, música bonita, né? Mas é coração de vlido. Eita, nós! Bom dia, bom dia, bom dia, bom dia, galera. Vamos cuidar da vida. Hoje, segundo dia de trabalhar, meu filho.

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4: 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Valeu, bom dia. Olha, 3 minutinhos faltam para as 7 horas da manhã. 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Inivaldo mandou uma alusão para todo o povo aí da cidade. Não mandei ataque.
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no teu coração, na tua vida. Meus queridos, nós estamos aqui trabalhando sobre famílias e iniciamos algumas lições, algumas falas sobre a família da Sunamita, uma mulher que a Bíblia não dá o nome dela, a Bíblia não fala do nome do esposo dela, mas a Bíblia nos apresenta algumas características importantes na vida daquela família. Entre várias coisas que ali ocorreram, nós encontramos uma família que ela é uma família hospitaleira, acolhedora. Aquela família acolheu o homem de Deus, acolheu o profeta em sua casa, construiu um quarto para ele, e todas as vezes que o profeta passava por ali, se hospedava na casa daquela mulher. E a Bíblia nos mostra que a mulher, sendo hospitaleira juntamente com seu esposo, despertou no profeta Eliseu o desejo de retribuir de alguma forma. A mulher era uma mulher rica, tinha muitos haveres. Entretanto, o Geazi, que era o moço de Eliseu, ele chama atenção para Eliseu dizendo: olha, observamos que esta mulher ela não tem filhos. E ali, quando Eliseu pergunta para ela o que ela queria, ela diz: não, minha vida está tudo mil maravilhas, tudo bem. Entretanto, houve no coração do profeta o desejo de orar por ela, para que ela tivesse um filho. E realmente isso aconteceu. O filho foi gerado. A Bíblia fala que o filho nasceu. A Bíblia diz no versículo 17: concebeu a mulher e deu à luz um filho no tempo determinado, quando fez um ano, segundo Eliseu lhe dissera. A palavra do profeta se cumpriu na vida daquela mulher. Ou melhor dizendo, a palavra de Deus, a promessa de Deus através do profeta se realizou na vida daquela mulher, na vida daquela família. E ali foi concedido a graça, a bênção de terem um filho. O versículo 18 diz o seguinte: tendo crescido o menino, saiu certo dia a ter com seu pai, que estava com os segadores. Disse seu pai, e aí ele disse ao seu pai: ai, a minha cabeça. Então o pai disse ao seu moço: leva-o à sua mãe. Ele o tomou e o levou à sua mãe, sobre cujos joelhos ficou sentado até o meio-dia. E meio-dia a criança morre. Meus queridos, a promessa do profeta se cumpre, mas agora a situação ela toma um caminho muito triste. Ela toma um rumo desastroso, preocupante, porque a morte chega àquele lar. Meus queridos, eu entendo que a morte ela é uma dura realidade. E todos nós estamos sujeitos, suscetíveis a passar e enfrentá-la. Afinal de contas, desde que o homem caiu, os nossos primeiros pais, a morte ela se faz presente no mundo inteiro. E ela tem causado dor e angústia. A Bíblia apresenta diversos relatos da experiência do luto em família. E em uma das passagens, há informação de que até mesmo Jesus se angustiou até a morte de um amigo querido. No livro de João, capítulo número 11, nós vamos encontrar Jesus chorando pela morte de Lázaro, nos mostrando assim que a morte ela é trágica, dolorosa, e quando chega em nossas casas, é algo terrível. E aqui eu digo para você que a família da Sunamita, ela enfrentou a experiência do luto.
Estando o garoto trabalhando na colheita, ainda de manhã, diz o texto, ele sentiu uma forte dor de cabeça e ele foi levado para casa. Ele ficou horas sentado no colo da mãe, mas a Bíblia nos mostra claramente que ele acabou morrendo. Meio-dia, a criança morre. O luto chega àquela casa. O luto chegou. E como é triste quando o luto chega. Muitas pessoas estão vivendo esse luto. A morte de um filho. E a morte de um filho é uma das piores tragédias que existe. Perder um filho é pior do que perder uma mãe ou perder um pai. Porque se inverte. Porque o curso natural da vida é os pais, os avós morrerem primeiro. E quando, lamentavelmente, as coisas se invertem e os filhos vão primeiro, a dor de uma mãe que perde um filho, de um pai que perde um filho, é uma dor indescritível. Só quem já passou, só quem já experimentou, é quem pode dizer. E não tem nem como dimensionar. Agora, muitas famílias elas conhecem essa dor. E mesmo aqueles que ainda não passaram por tal experiência, eu digo para você de forma clara, um dia terão de passar. Não tem como fugir disso. Então, diante disso, a família deve viver de forma aconchegante, de forma intensa. Os dias que o Senhor está nos dando, cada minuto, cada dia, cada momento ao lado dos entes queridos é único e é preciso vivê-lo de forma intensa. É preciso vivê-lo de forma amorosa. E muitas vezes nós nos privamos da companhia e do aconchego uns dos outros. Em alguns casos é inevitável, porque algumas circunstâncias elas acontecem e nos afastam das pessoas que amamos. A distância, o trabalho, o compromisso, são tantas coisas que as pessoas, cada um, vão pro seu canto e estão levando suas vidas separadamente. Isso, infelizmente, é o natural da vida, a correria do dia a dia tem nos levado para estarmos distantes uns dos outros. Isso tem ocorrido em muitas famílias. Filhos que viajaram para longe em busca de trabalho. Pais que precisaram sair de casa em busca do sustento da casa. Então, esse tipo de situação é inevitável. Agora, existe casos também que as pessoas simplesmente desperdiçam as oportunidades. As oportunidades de viverem intensamente a vida familiar. Estão perto, mas estão longe. É como se não tivesse presente. É como se não se interessasse uns pelos outros. É como se não houvesse uma interrupção futura. A verdade é que nós precisamos compreender que a realidade da morte, ela precisava ou precisa nos levar a refletir que cada dia vivido é um privilégio. Cada dia que amanhece e que temos a oportunidade de estarmos em família, desfrutando a presença dos filhos, da esposa, do esposo, se compreendêssemos e parássemos para refletir que a vida ela é muito curta, a vida ela é passageira, e nós não sabemos como acontecerá a nossa partida. Nos iludimos achando que estamos muito jovens e que temos muitos anos pela frente. A verdade é que nós não temos o domínio sobre as nossas vidas. Quantas pessoas têm partido de forma trágica, inesperada? Quantas notícias têm chegado nas famílias, semelhante à família da mulher sunamita,
que não esperavam aquilo em hipótese alguma. Afinal de contas, o filho daquela mulher era uma promessa de Deus para a vida dela. Então, na cabeça dela, essa criança não iria morrer tão cedo. É óbvio que depois vamos observar a restauração, o milagre ocorrendo na vida dessa família. Mas hoje eu quero apenas focar que nós estamos perdendo a oportunidade de desfrutarmos a presença uns dos outros. E muitas vezes por questões irrelevantes, insignificantes. Muitas vezes por bobagens. Muitas vezes por questões de pura vaidade de nossa parte. Nos distanciamos dos nossos familiares. E aqui eu deixo para você esta reflexão. Como é que você tem vivido? Como é que você tem desfrutado dos momentos com a tua família? Você tem aproveitado cada fase da vida dos teus filhos? Eu também digo que, infelizmente, pela correria da situação social, tem muitas famílias que não estão presenciando os primeiros passos dos filhos, as primeiras falas. Eu conheço muitas pessoas que quem está presenciando os primeiros momentos são as pessoas que trabalham em suas casas. Afinal de contas, as pessoas precisam aí garantir o sustento. E aí estamos perdendo as coisas mais simples da vida. Isso não estou dizendo que as pessoas não devem trabalhar para ficar curtindo os filhos. Não é disso que estou falando. Estou dizendo que quando tiver a oportunidade, quando tiver o momento de desfrutar, não reclame. Não murmure. Desfrute de cada momento com a tua família. Porque são momentos únicos. E depois que esse momento passa, não tem mais como reescrever. Não tem mais como fazer novamente. Eu lembro de uma pessoa que chegou em minha casa certa vez para passar as fotos. Na época era para um CD. E ela começa a mexer na máquina fotográfica. Não era celular na época. E de repente, ela sem querer aperta

esta pessoa, ela fica desesperada. Bateu desespero porque ela apagou as fotos que eram grandes lembranças dos momentos vividos com as pessoas que ela viajou de tão longe para curtir. E aí ela pensou logo, como é que eu vou fazer? Voltar a cada lugar tirando as mesmas fotos é impossível, as pessoas já não estão mais lá. As pessoas não estão mais, como vou fazer? E aquela pessoa saiu com a situação muito chata ali no seu coração, angustiado por ter perdido as fotos. Perdeu as fotos. Mas nós estamos perdendo muito mais do que fotos. É bem verdade que aquele momento das fotos não pode mais ser reproduzido. Vídeos que tinha feito, não tinha mais como fazer do mesmo jeito, porque cada momento é único. Agora imagine perdermos a oportunidade de desfrutar a companhia um do outro. E em alguns momentos nós estamos perto, mas ao mesmo tempo estamos longe, eu repito, simplesmente porque algum desentendimento, alguma questão de herança ou algo parecido nos afastou, tem nos afastado, distanciado uns dos outros. E quando a morte chegar? E quando a morte adentrar em nossos lares? O lamento, o choro não vai trazer de volta a pessoa que partiu. Eu costumo dizer que muitas pessoas diante do caixão chora e lamenta o falecimento, sim, mas alguns lamentam o algo a mais que poderia ter feito, uma palavra que poderia ter dito, um abraço que poderia ter realizado e não fez. E aí bate o sentimento de dizer, não tenho mais o que fazer. Esta mãe, a mulher sunamita, ela perde o seu filho. O filho morre no seu colo. E ela, certamente, foi um golpe muito duro. Foi um golpe duríssimo. Foi um golpe que certamente rasgou a sua alma. Nós vamos observar futuramente o posicionamento desta mulher, como ela se comportou diante da perca de seu filho. Mas eu quero deixar para você nesta manhã dizer que a morte ela é uma realidade. Não dá para fugi-la. Não tem como escapar dela. Por isso, que reflita um pouco como você tem tratado, como você tem se dirigido às pessoas que você cuida, às pessoas que você diz amar. Como é que você tem cuidado? Porque depois que a morte chega, não adianta flores no caixão, não adianta gritos. É óbvio que cada um reage de um jeito e diante do luto as pessoas têm a plena liberdade e precisa sim curtir o luto, chorar, se expressar, porque não é fácil. Mas eu quero despertar você nesta manhã a abraçar, a dizer palavras para quem está vivo enquanto estamos nessa caminhada. Porque depois no caixão, o choro, os beijos que eu tenho visto as pessoas fazendo no ato de desespero, a pessoa que está ali não está recebendo absolutamente mais nada. Então aproveite para amar as pessoas, seu filho, para aconselhar, abraçar tua mãe enquanto você tem, abraçar o teu pai enquanto ele está vivo, abraçar os teus irmãos enquanto está nessa caminhada, deixando as pequenas questões de lado, porque depois que estiver no caixão, repito, não adianta absolutamente nada. Como diz um cantor sertanejo aí, eu quero flores, flores em vida. Eu quero honra em vida. Eu quero abraço em vida. Eu quero beijo em vida. Eu quero respeito em vida. Eu quero consideração em vida. Porque depois que partirmos, nada disso vai adiantar. Então, desfrute da vida de forma intensa com a tua família, com os teus entes queridos. Para depois não ter que partir de São Paulo correndo de avião para vir ver um corpo dentro do caixão, simplesmente por querer estar perto em um momento
do ruim. E isso

0: não tem problema nenhum. Na hora que a porta chega, a família tem que estar junto mesmo, não tem problema nenhum. Mas ame, abrace enquanto está vivo. Soberano Deus, graças te rendemos nesta manhã. Eu rogo, Deus, pela vida das pessoas que estão curtindo o luto, a perca de um ente querido. Sabemos, ó Deus, como é difícil, como é trágico quando a morte chega. Mas se ela não chegou em nossos lares, ainda vai chegar, porque é inevitável. Por isso, rogamos que o Senhor nos dê sabedoria para desfrutarmos da companhia um dos outros enquanto estamos nessa caminhada. Rogamos a tua bênção sobre nós, em nome de Jesus. Amém. Meus queridos, concluímos mais uma mensagem. Próxima semana eu quero compartilhar com você como esta mulher se comportou diante da morte do seu filho. Fique na paz e tenha uma semana abençoada e produtiva.
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6: 8h34.
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7: 9 e 3.

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3: 9:32.
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1: 10 e 4.
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0: 10 e 6.
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13: Fala, minha gente, bom dia para você da cidade de Piritiba, quem está fora da cidade também, mais um programa Hits aqui na 96, com músicas, com interação, com quadro de saúde, tecnologia e muito mais, com esse Alberto Maciel, 3 de agosto, vamos começar esse mês com tudo, hein? Vamos iniciar a semana com muito entusiasmo, viemos aqui de um final de semana, espero que tenha sido muito bom para você. Se em algum momento não foi do jeito que você pensou, ressignifica, fica triste não, tá bom? 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Vamos que vamos, Alberto Maciel de volta, que legal, estou muito feliz em estar comunicando esta energia positiva de todas as manhãs aqui na 96. Eu vou chamar o primeiro bloco musical, hein? E você fica conosco até às 15 para o meio-dia. Durante todo esse tempo eu volto, eu venho falando de saúde, eu venho falando de coisas legais para você e muito mais. Além de fechar o programa com o super motivacional do dia, vamos nessa? Vamos aumentar o som? Porque a música boa vai começar agora, pessoal!

0: 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E você confere os melhores programetes do rádio, a boa notícia e muito mais na comunicação desse que vos fala, Alberto Maciel. Até daqui a pouco.
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2: Muito bem, minha gente, é segunda-feira, segundo por aí, por aqui também. Estamos iniciando mais uma semana e com ela Deus nos conceda uma nova oportunidade de recomeçar, sonhar e vencer. Olha bem, nós precisamos confiar e acreditar, hein? Vamos nessa, vamos romper aí, trabalhar, vamos nos esforçar bastante para que essa semana seja uma semana de muito triunfo. 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Eu volto já já, e as passagens por aqui é muito legal. Os melhores programetes do rádio, muita coisa boa, segundona, segundou, aquecendo a voz ainda, né, Alberto? Mas desejo que essa semana seja uma semana de muito triunfo e muita prosperidade para mim, para você e família.
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0: sosseguei.
1: Obrigado.
0: Obrigado.
1: Essa música é demais, viu? Homenagem a todas as mulheres, todas as Marias. A minha Maria.

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1: Muito bem, pessoal, boas notícias pra você nesse dia maravilhoso, terça-feira. Bom dia para quem está na sua casa curtindo o Planeta Hits, quem já está no seu trabalho também, para quem está saindo e chegando na cidade, enfim. Olha que notícia legal, hein? A música ajuda a reconectar pacientes idosos com suas memórias. De acordo com uma pesquisa para idosos mais velhos, ouvir suas músicas favoritas aumentam a conectividade cerebral. O estudo descobriu que a música preenche a lacuna do cérebro entre o sistema auditivo e o sistema que governa a motivação. Há algo na música que é a conectividade funcional entre o sistema auditivo e o sistema de recompensa. E é por isso que a música é tão especial, disse um professor associado de música. A ideia original para a pesquisa surgiu das experiências do professor tocando música em asilos. Embora alguns pacientes não conseguissem terminar uma frase, eles subitamente se harmonizavam e cantavam junto com a música que estava tocando. A música parece mover o cérebro de uma forma diferente de tudo o mais. A capacidade da música de acalmar idosos e pessoas com doenças mentais é bem documentada. O que é menos conhecido, entretanto, é como a música pode ajudar a melhorar a memória e a cognição no futuro. O professor espera estender o seu estudo a idosos com distúrbios cognitivos e neurodegenerativos. Estamos tentando projetar essas novas terapias para aproveitar as propriedades rítmicas da música e as propriedades rítmicas do cérebro, diz o professor e a professora associada de música. E você, já ouviu música hoje? Aproveita a oportunidade para trabalhar muito bem o seu cérebro e suas emoções. Que tal? Por falar em música, vamos curtir mais música na 96 aqui no Planeta, com os melhores programetes do rádio e muita coisa legal.
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1: E agora vamos às dicas de saúde.
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1: Gripe ou resfriado, qual a diferença? A principal diferença entre gripes e resfriados é a intensidade de seus sintomas, de forma mais técnica, o local afetado das vias respiratórias. De modo geral, na gripe os sintomas são mais intensos e no resfriado são mais leves e têm como menor duração. Além disso, no resfriado a região afetada é mais superior do pulmão, enquanto na gripe todo o pulmão pode ser afetado. Além disso, a gripe ocorre principalmente durante o inverno e o contágio é muito fácil, bastando ter alguém gripado numa sala para que em pouco tempo todos estejam contaminados com a doença. As causas da gripe: vírus influenza, resfriados, rinovírus e outros semelhantes. Duração da gripe: de 7 a 10 dias, do resfriado 2 a 4 dias. Sintomas da gripe: febre alta. Sintomas do resfriado: febre baixa ou sem febre. Na gripe, tosse ou coriza. No resfriado, tosse, coriza ou rouquidão. Dor de garganta, dor muscular e forte dor de cabeça, falta de ar. No resfriado, pode haver alguma dor muscular e dor de cabeça ligeira. Possíveis complicações na gripe: pneumonia no resfriado, otite, sinusite e bronquite. Semelhante à gripe e ao resfriado, existe ainda a síndrome gripal, que pode ser provocada pelo vírus da gripe, mas também por outros vírus ou bactérias. O sintoma

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1: E essa é pra você que tem um bichinho de estimação aí em sua casa. Está comprovado que ter um animal de estimação melhora a qualidade de vida das pessoas, pois traz alegria e melhora o humor. Realizar várias atividades com os nossos animais de estimação pode nos estimular e nos ajudar a passar o tempo de forma significativa. Passar tempo e brincar juntos é uma ótima maneira de fortalecer o vínculo entre o dono e o animal de estimação. Todos os animais de estimação têm possibilidade e personalidade únicas, e sua companhia pode ajudar a reduzir a sensação de solidão. A responsabilidade de ter um animal de estimação é uma rotina diária. Definida, pode ajudar os donos a se sentirem mais organizados e menos estressados. Além disso, foi comprovado que os animais de estimação reduzem a pressão arterial e os sintomas da ansiedade e depressão. Os animais de estimação podem trazer consistência à vida de seus donos e, muitas vezes, funcionam como motivação para se levantar e se movimentar. Levá-lo para passear, brincar ao ar livre, acariciar e cuidar do seu animal de estimação é extremamente benéfico, tanto para ele quanto para o dono. Cuidar da saúde de um animal de estimação geralmente incentiva o dono a cuidar da sua própria saúde também. Eis aí o motivo pelo qual devemos ter um animalzinho de estimação. Que legal! Parabéns a você que tem o seu animalzinho de estimação e cuida muito bem dele. Obrigado! Eu volto já já, você está na número 1 da cidade. Até daqui a pouquinho, pessoal.
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0: E agora um alerta importante para a sua saúde. Os sinais de alerta de quase todos os ataques cardíacos, precedidos de alguns sintomas que você deve prestar bem atenção. Desconforto no peito. A maioria das pessoas que sofrem um ataque cardíaco queixam-se de dor no peito. Dor na parte superior do corpo. Outro sintoma que anuncia um ataque cardíaco é a dor ou um desconforto interno na parte superior do corpo, em um braço ou ambos os braços ou o ombro. Dor na região do pescoço e da cabeça. Falta de ar. Sentir-se especialmente cansado. Náuseas ou vômitos. Náuseas ou rejeição repentina podem ser um prenúncio de um ataque cardíaco, especialmente quando ocorrem de forma súbita. Orientação, quadro de saúde, muitas dicas é por aqui no Planeta Hits, a melhor parte da sua manhã.
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0: 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E você confere os melhores programetes do rádio, a boa notícia e muito mais na comunicação desse que vos fala, Alberto Maciel. Até daqui a pouco.
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0: De volta com você na número 1. A mais ouvida, é claro. Vamos às dicas para você começar bem a sua semana, hein, pessoal? Primeira dica é o seguinte: ao acordar, respire fundo e medite por alguns minutos. Tome um banho quente. Organize mentalmente suas tarefas do dia. Tome um bom café da manhã. Coma um pequeno pedaço de chocolate. Que tentador, hein? Aproveite a luz do sol. Ouçam músicas que te façam felizes. Bem-vindos a 96. Nós cuidamos disso pra você, tá bom? Oitava dica: programe um treino para segunda-feira de manhã. Use o seu trajeto para exercitar-se. Comece a segunda-feira no domingo. Organize antecipadamente. Adiante a semana de trabalho. Socialize antes de se sentar em sua mesa. Muito bem, essas são as dicas para uma boa semana. Espero que você realmente desfrute do seu melhor durante todo esse tempo. Que legal, hein? Como sempre, o Alberto Maciel volta já já. Meninos e meninas, bom dia para quem está chegando agora. Já sabe, hein?
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1: E vamos agora ao motivacional do dia. Deixe a tristeza entrar. Quando a tristeza bater a sua porta e vier querendo te mostrar que a vida não tem sentido, deixe-a entrar. Receba-a na sua casa e ofereça a ela uma xícara de café e uma tarde de prosa. Afinal, negar a tristeza e fingir que ela não existe não vai resolver problema algum. Pelo contrário, vai ser como esconder sujeira embaixo de tapete. Uma hora a sujeira acumulada vai escapar e você não vai dar conta de limpar tudo. O que você precisa fazer para viver com mais tranquilidade é aprender a lidar com aquilo que te faz mal, com a própria tristeza. Quando sentimentos ruins invadirem sua mente, aceite-os e tente desvendá-lo ao máximo conversando com eles. Entenda de onde vem, o que querem dizer, e assim você vai conseguir entender também como afastá-lo. Isso é inteligência emocional. É aprender a lidar com as próprias emoções e apropriar do controle de si mesmo. Seguir esses passos não é nada fácil. Pelo contrário, é um processo que pode demorar. Mas quando você aprender a andar por esse caminho, vai ver como a vida toda vai melhorar. Fiquem todos com Deus. Até o próximo programa.
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1: É, rapaz, vamos nessa, beleza? Muito boa tarde, alô você do outro lado do rádio, obrigado pela audiência, pela companhia. Estar no ar o nosso programa do meio-dia hoje, segunda-feira, dia 3 de agosto de 2026. Uma nova semana, né? De um novo mês. E vamos firmes e fortes pedindo a Deus aí proteção e que seja aí um mês próspero para todos nós, né?

0: Um mês aí na paz, na graça e na proteção do nosso Deus. Que Deus realmente esteja nos protegendo, nos livrando de todo mal. Então você aí do outro lado, nosso abraço. Bom mês de agosto para você, viu? Que seja melhor do que o mês de julho. Luciano Lopes, boa tarde. O Zariguinho passou por aqui.
1: Boa tarde, Johnny. Boa tarde, nossos ouvintes. Hoje, nessa segunda-feira, que começamos ao amanhecer muito frio e quando, nesse momento, o sol brilhando. Detalhes aí das previsões de toda a nossa região, da Bahia, Brasil e mundo. E também qual a probabilidade desse tal do El Niño, Super El Niño, se concretizar ainda esse ano. Então, daqui a pouco, detalhes, preocupação é grande. E estamos vendo aí os primeiros sinais dele. E cada dia estamos aqui tentando, eu e o Johnny aqui, e o próprio Lucas, um programa de meio-dia, orientando para que essas pessoas acreditem, porque a coisa não está boa. Você vê ventos a cento e tantos quilômetros por hora na Bahia, foi um absurdo. Então, as previsões batendo. Johnny?
0: Aconteceu como estava justamente previsto para o final de semana, seu Luciano Lopes, já que em muitas cidades da Bahia, a previsão para o final de semana era de previsão de pancadas de chuvas, principalmente na região de Salvador, região metropolitana de Salvador, na região litorânea, e a preocupação eram justamente os ventos. Eu não sei se você que está do outro lado aí percebeu, mas no domingo pela manhã, por exemplo, meu irmão bateu uma ventania que eu vou te contar, viu? Eu fiquei assustado. E em algumas cidades da Bahia, o vento, a velocidade dos ventos chegou aí variou entre 40 a 70, chegando até 80 km por hora, o que realmente foi muito preocupante para essas cidades que passaram aí por essa situação. Daqui a pouquinho vamos dar um giro no tempo, saber como fica o tempo hoje, iniciando mais uma semana neste novo mês. Agora são 12 horas mais 3 minutos aqui na 96. Forte abraço para você, muito obrigado pela audiência. 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E lembrando a você aí, ó, você que não é associado do Sindicato dos Trabalhadores Rurais, Agricultores e Agricultoras Familiares de Piritiba, seja um associado, viu? 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Vai ter reunião aí, né, seu Nivaldo? Local Sindicato dos Trabalhadores Rurais de Piritiba, horário às 8 horas da manhã. Será no dia 4, viu? Proposta aí de créditos disponíveis. Então participe dessa reunião, você vai ficar antenado. Homens até R$12 mil, mulher até R$15 mil, jovem rural até R$8 mil. Agroecologia, R$20 mil, até R$20 mil. Melhoria sanitária até R$3 mil. Então participe aí dessa reunião que acontecerá aí no Sindicato dos Trabalhadores Rurais de Piritiba no próximo dia 4, a partir das 8h30 da manhã. Você pode renovar seu projeto, tá bom? Faltando 6 meses para a última parcela aí, bacana então. Então é necessário aí os seguintes documentos, né? Cópias dos seguintes documentos. Cadastro aí de agricultor familiar, que é o CAF, cadastro ambiental rural, que é o CAR, RG e CPF, e-mail e contatos aí atualizados. Cópia aí de todos esses documentos. Valeu, grande Nivaldo, forte abraço e vamos seguindo. 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Alô, Dalmo. Aquele abraço ao grande Dalmo na rodoviária, sempre antenado no programa do meio-dia. Alane lá na Rua da Caixa, ligada também em nosso programa do meio-dia. Um abraço aí para a tia da Alane, dona Neide, na rua na rua da usina, né? Tá certo, que é aniversariante de hoje, parabéns. Felicidades para ela, que Deus abençoe, saúde e paz, muitos anos de vida. Valeu, valeu, manda um alô para minha filha Maria Alice, que está completando aniversário hoje. Parabéns aí a Maria Alice. Você sabe quem é Maria Alice, Luciano Lopes, de quem Maria Alice é filha? Ei, hoje tem meropel de graça. Vou passar lá na bodega do Fuxico, e vou tomar meropel de graça. Porque hoje é aniversário de uma das herdeiras. É, rapaz, hoje é aniversário da filha daquele cara. É, a filha dele, Maria, eu sabia que o nome não. Maria Alice, aniversário de Maria Alice. Alô, Barra da Bodega, já comprou o presente aí de Maria Alice, rapaz? Hoje é aniversário de Maria Alice. Você sabia, Luciano Lopes?
1: Não.
0: O Barra da Bodega tem raízes lá no Sumaré?
1: Então vai ter festa hoje.
0: Vai ter festa, aniversário da guria. Bora, meu filho.
1: 0800.
0: Bora, meu filho. Compra aí o presente da guria e prepara hoje aí os comes e bebes aí na Bodega do Barra, que hoje eu vou passar lá. Hoje eu tô ligado que é 0800. Ai, pai, para. Ô, Patubi, hoje é aniversário de tua sobrinha, viu, miserável? Compra o presente da guria. É o quê, Vera Martins? Tá dando risada? Eu não entendi. Eu não entendi nada, virou. Tu entendeu alguma coisa?
1: Não.
0: Eu não entendi, Vera, mas você tá dando risada.
1: Se explique, hein?
0: Se explique. É, aniversário da filha de Barra, né, Keldomel? É, aniversário da guria hoje. Quantos aninhos aí tá completando aí, Barra, tua menina? É, rapaz, Maria Alice, aniversariante de hoje, filha de Barra da Bodega. É o quê, rapaz? É uma ótima tarde, meus primos, e ouvintes da Emoré, Keldomel, ó.
2: Virou Majone, todos ouvindo aí Moré FM, aqui no sítio Maria Alzira hoje.
0: Diga.
2: Mais ou menos nesse horário das 8 horas da manhã.
0: Sim.
2: Começou a cair uma garoa. Uma garoa de um sinal ruim. É conhecido como maus tempos. E não é bom sinal. Um horário desse tá sereno. O sol quente.
0: É o velho casamento e raposa.
2: É chuva de raposa.
0: É.
2: Era o sol e aquela chuva no sol quente. Eu não sei, não. Não é bom sinal, não. Mas Deus está no controle.
0: Corta, é, rapaz, vamos orar a Deus, viu? Porque, segundo os especialistas, esse El Niño aí veio para complicar a situação do produtor. Mas que Deus entre com providência. Olha ele aqui, ó. Olha ela aqui, ó. A morena admiradora do gato da Imoré, Luciano Lopes.
3: Boa tarde, gatinho Johnny Alisson.
0: Olha.
3: E uma boa tarde, gatinho Biru.
0: Aí, ó.
3: Boa tarde pra vocês, com muita paz, com muita saúde. Bom trabalho pra vocês, com muita paz. Que Deus proteja vocês.
0: Amém.
3: Força, saúde, paz pra vocês.
0: Amém.
3: Eu, gatinho Biru e gatinho Johnny Alisson. Boa tarde.
0: Me aí, Biru. Me aí, Gualdato.
3: Quando você terminar aí tudo isso aí, de começar a conversar, trabalhar direitinho aí, eu sei que você trabalha direito, você é legal. Você, o gatinho Biru, é o legal. Parabéns. Eu quero ir ouvir aqui uma música de raça negra, tá bom? É só pra eu curtir mesmo, tá bom?
0: Toco Johnny, sim.
3: Gatinho de Alisson, boa tarde.
0: Toco sim.
3: Jesus, eu estou na escuta, viu?
0: Toco sim, gatinha Janice da Bahia. Aí, meu, mande um abraço pra ela, rapaz.
1: Abraço.
0: É, 6 anos, a filha de Barra. 6 anos, a menina de Barra, da bodega. Parabéns, viu, Barra? Que Deus abençoe sua menina. Agora hoje não tem o feijão. Se você me chamasse pra comer aquele feijão, não ia hoje, não. Você poderia arrumar pra mim. Agora o bicho fez um feijão com a perna de boi. O homem tem a senha. E hoje ele vai fazer o bolo da guria. Alô, dona Andréa, boa tarde pra senhora. Ah, 12h10 aqui na 96. Vamos seguindo, boa tarde. Ah, vamos seguindo aqui. Seu Luciano, cadê a Lene Paz? Chegou por aqui também, ó.
4: Boa tarde, Johnny Alisson. Boa tarde, Biru. E todos os ouvintes da FM Memória de Quintino.
0: Boa.
4: Ô, Alisson, hoje tem aniversário antes na rede, viu?
0: Diga.
4: Passando parabenizar Arlete e Rosa aqui do Cantinho. São aniversariantes de hoje. Deus abençoe a vida delas.
0: Amém.
4: Todos os aniversariantes do mês, do dia. Deus venha a cada dia que passa renovar as forças delas e dar saúde. Tá bom, Arlete? Te amo muito, mana. E a amiga Rosa também, que Deus abençoe sua vida, Rosa. Parabéns.
0: Valeu, é o Cantinho em festa aí.
4: Da FM Amorão, um cheiro, um abraço.
0: Valeu, coroa. Então, parabéns a todos os aniversariantes de hoje aí, viu?
5: Parabéns, parabéns, Parabéns pra você.
0: Parabéns, minha tia. Saúde e paz, José Nunes. Tá ligado? Valeu, meu velho. Um abraço, homem da Renault D. E, Biro, tem um negócio pra lhe contar, viu? Olha, depois daquele esbagaçado, daquele pé embaixo lá do lixão. É. Alô, Gago, cadê teu menino? Que menino esbagaçado é esse? Ave Maria. Fala isso, mandar um abraço pro velho Tena. Tena é irmão do velho Quito. Ô, Quito, velho, pé embaixo, viu? Só dá o homem nas paradas de sucesso. Aí as meninas falam assim, no grupo das mulheres, no grupo do Sushico. Ô, amiga, joga um pano na cara. Aí tem um esbagaçado também lá na Maniçoba. Rapaz, tem um maluco lá na Maniçoba. Que serviço foi esse, miserável? Rapaz, que homem é esse? Botar você e o jumentinho do Filho de Gago junto aí pra fazer um concurso aí. Agora eu tô fora aí desse concurso. Nem juiz eu quero ser. Rapaz, que homem é esse? Eu esqueci o nome do miserável da Maniçoba. Tá rolando um furdunço lá, viu? Alô, Adenaílson, meu filho. Como é o nome do esbagaçado aí da Maniçoba? Que homem é esse, rapaz? Ave Maria. Alô, Maciel, tô precisando de outra mercadoria daquela, viu? Tô precisando de outra mercadoria daquela. 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É, rapaz, alô, Jai, também conhecido como os três pernas lá da Maniçoba. O bicho é esbagaçado, misericórdia. Lá ele, cruz credo, dude, longe de mim, miserável. Chega, tá no sofá viajando. Agora quem tem um irmão desse aí não precisa de inimigo não, viu, velho? Ei, Jai, velho! 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Tu viu, Zé Sencu, o esbagaçado, o desmantelado lá na Maniçoba, o velho Jai? Ave Maria, viu? Olha, é a mesma coisa do miserável lá do lixão, cruz credo. Lá ele, Dúlio, pega pra tu, Zé Sem Cu. É, rapaz, vamos que vamos. 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Eu acho que o Jai lá da Maniçoba e aquele menino, o Filho de Gago, o velho Quito, acho que tomaram o Polizão miserável. Não é possível, não. Os bichos, pé embaixo. 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E você, de Miguel Camão, em nossa região. Alô, meu comandante Abel, aquele abraço. 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Tintes em Miguel Calmon, Luciano.
1: 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Vamos lá, daqui a pouco dando um giro aí sobre as previsões, sabia aqui se qual a possibilidade desse El Niño acontecer aqui no nosso Brasil. E ele já chegou, né? E já está aí em andamento, já provocando tempestade, ventos em uma localidade e no outro, muita seca. Keldomé!
6: E a temperatura?
0: Beleza, vamos que vamos, rapaz. Chega pra loja, valeu, valeu, Zé Nunes. É, rapaz, homem tem perfume top aí. É um kit do Dia dos Pais aí, ó. Show do Dia dos Pais, Johnny. Vamos falar aí do Dia dos Pais, né? Pessoal, eu tenho aí um kit do Dia dos Pais. Isso aqui, show, ó, Dia dos Pais. É, o homem tem perfume top aí, ó. Então vai lá presentear seu pai. Vamos nessa, valeu Adalto, um abraço pra você, ligado lá em Itapiramutá, né? O homem tá lá na Chácara Recanto das Oliveiras, lá na Catinguinha. Boa tarde, ligado aqui em Salvador, Bahia, Brasil. Sou Luísa, irmã de Marlene da ONG, Céu Azul. Ah, bancada top. Muito obrigado, viu, Dona Luísa, um abração. Eu conheço a Dona Luísa, faz muito tempo que eu vi Dona Luísa. É, eu carregava pão, entregava lá no seu Minzinho, viu? É, lá na venda do seu Minzinho. Bora trabalhar, Luciano, você lembra da
1: vez? Tem uma que é casada com o Edson, conhecida Edson, alma boa, é ela?
0: O Edson o quê, velho?
1: Alma boa, como o pessoal
0: alma boa? Edson, alma boa? Rapaz, eu não sei, eu tô vendo
1: é,
0: aqui.
1: Ele, esse funcionário do Banco do Brasil, inclusive ele tava aqui em Piritiba esses dias, ele é esposa, eu não sei se é ela.
0: O rosto dela aqui eu conheci, lembro-me muito bem. É, agora o esposo, sei não, ela tá escrevendo aí, escreve aí, dona menina, dona Luísa. Se é isso mesmo, rapaz, se o Luciano tá certo. Mas esse cidadão, ele tá aqui, bro?
1: Tá, é. Ele estava aqui.
0: Ela disse que é ela mesma.
1: Ah, então, um abraço aos dois.
0: Eu conheci um cidadão do Banco do Brasil, um ex-funcionário do Banco do Brasil, que morava em Salvador e agora tá aqui. Mas não sei se trata da mesma pessoa. Inclusive, eu tive o privilégio de papear com ele ali, com o Nenê, na casa do Bololi. A gente passou mais ou menos uns 20 minutos.
1: Eu acho
0: minutos.
1: Que é ele mesmo.
0: Nós passamos uns 20 minutos conversando. Ele é um coroinha assim, como diz o outro, vistoso, boa prosa. Então é ele mesmo.
1: Gente fina.
0: É,
1: rapaz. Certa época eu estive indo na Guatemi e eu precisei de tirar um dinheiro do Banco Brasil. Quando eu cheguei lá, ele tá quem tava atendendo.
0: Ah, isso mesmo. É o senhor John, isso mesmo, senhor John, meu quase xará. E essa senhora aqui, eu lembrei agora dela também. Ela me conheceu na corrida, foi isso mesmo. Muito obrigado, viu? Satisfação, obrigado pelo carinho. Você
1: está sempre ouvindo o programa Meio Dia. Um abraço.
0: É, ele também acompanha muito. Nós conversamos, falamos um pouco do programa. Inclusive, ele fez uma observação muito importante e pertinente em relação às calçadas. Muita gente construindo e obstruindo as calçadas.
1: Sim.
0: E isso não pode, né? O que as pessoas precisam entender é que a calçada não é sua, bro.
1: Você a sabe calçada disso, né? Pertence ao município.
0: Pertence ao município. Obviamente claro. Que você faz no padrão ali da sua casa e tal, né? Você que faz o investimento, mas não pode obstruir. E infelizmente em Piritiba tem muitas ruas com as calçadas obstruídas. E os pedestres precisam ir para a rua para poder dar seguimento
1: e
0: ali
1: à sua caminhada. E aí corre o risco, né?
0: Corre o risco. É muito importante a colocação dele. Muito obrigado, viu, seu John? Muito obrigado, dona Luzia, também pelo carinho, viu? Simpatia de pessoa aí, tanto ela quanto ele. E vamos trabalhar 12h20, vamos dar um giro com o tempo, porque o produtor rural quer saber, rapaz. É o quê, rapaz? Boa tarde, Ari, sei se mesmo. Ele gosta de ficar aqui na porta de casa. Eles assistem o programa do Meio Dia. Falando no programa do Meio Dia, o Neném que vai estar inaugurando agora, né, o novo espaço ali da Casa do Bolo, no mesmo endereço, porém, como diz o outro, de frente, né? Eu gosto de falar logo que é de frente, que é para o povo entender, ali na Alameda Sampaio, agora com muito mais espaço, comodidade, muito mais opções aí para os clientes. Breve.
1: Vai ser vizinho a Teixeira ali?
0: Vizinho ali a Teixeira, aquela então, construção ali, é o novo espaço da Casa do Bolo ali. Um abraço ao Neném, sucesso aí nesse novo empreendimento. Vamos lá, Biru, dá carga aí no tempo.
1: Vamos lá.
0: Olha, Biru, chegou uma foto pra você.
1: Foi mesmo?
0: Olha ela aqui, ó. Alô, gatinho, Biru. Olha, alô, né? Gatinho Biru. Olha tá, ela aqui. Tá rapaz, duro, né? Para ver cá, minha querida. Esse óculos.
1: Tá produzida?
0: Aí, tá. Toda trabalhada aqui.
1: Ela só anda na rua produzida. Ah,
0: você conhece, né?
1: É, sim.
0: Ela mandou aqui a foto, ó. Tá certo. Gatinho Biru. E bicha tá com óculos aqui. Rapaz, esse óculos aqui foi a NASA que inventou. Só ela tem esse daqui. Esse é diferente dos iguais. Valeu, Janice da Bahia aí pro Gatinho Biru, ó.
3: Gatinho, muito obrigado pelo seu abraço, Gatinho Biru.
0: Ah, é, Gatinho? Tio Biru,
1: Jane
0: da Bahia, bora trabalhar.
1: Olha lá, Tapiramutá, Morro do Chapéu, Jacomino e Iacomó, não há previsão de chuvas, pancada de chuvas de jeito nenhum. Temperatura chegou a 16 graus em algumas localidades, em Morro do Chapéu chegou a 15 em Morro do Chapéu, hoje pela madrugada, e a temperatura subindo neste momento em Jacobina mesmo. 25 graus em Jacobina, poderá chegar até 27. Mas a temperatura subiu em Jacobina, foi no final de semana, né? Final de semana que lá teve sendo realizado o tradicional e um dos mais velhos micaretas da Bahia, né?
0: O mais velho micareta da Bahia...
1: Foi fundado,
0: você
1: né?
0: está correto. Agora, a micareta no Brasil nasceu em Jacobina. Para quem não sabe, a micareta no Brasil, muitos acham que surgiu em Feira de Santana e tal. A micareta no Brasil surgiu em Jacobina, começou em Jacobina.
1: E o bambu lá gemeu, viu? Muita gente foi preso.
0: É, muita gente preso e
1: como teve... Como é o nome daquela...
0: Câmara de reconhecimento facial.
1: É isso, aí o bambu gemeu.
0: Na micareta de Baixa Grande também teve pessoas que estavam foragidas, curtindo, a Câmara de Reconhecimento Facial identificou e foram presas. Então, muita gente aí, ó, em estádios, em grandes eventos, sendo reconhecidas aí por essa tecnologia e automaticamente a polícia efetuando essas prisões. Pessoas
1: tecnologia
0: que
1: têm... para o bem, né?
0: É, pessoas aí é que têm um mandado de busca em aberto. E em Jacobina também teve uma situação, em Jacobina, inclusive eu vou até ver o balanço depois das ocorrências em Jacobina, mas logo no primeiro dia foram vários celulares roubados e a polícia inclusive prendeu um casal e esse casal estavam com 11 celulares roubados.
1: Sim.
0: Teve algumas pessoas que tiveram aí os seus bens devolvidos. Agora é aquela história, né? Nós estamos acostumados aqui com Piritiba. Piritiba é uma cidade muito pacata, tranquila, de um povo ordeiro, assim como a nossa região. Mas você vai para uma cidade, um porto de Jacobina, curtir uma micareta, lá vai gente de todo lugar do mundo. Aí o cara tá lá com o celular num show de bel do chiclete, né? O ex-chiclete, show de bel. O cara com o celular pra cima pra fazer vídeo. Aí, meu irmão, o gatuno só faz assim, ó. Tchau e obrigado. Então as pessoas precisam estarem atentas também, Biru. E se precaver. Muitos dão um sopa pra o azar. Facilita a vida desses elementos. Meu Deus do céu. Mas vamos lá, 12h24, ainda com giro com o tempo, em Mundo Novo, Piritiba, Baixa Grande, Macajuba, Várzea da Roça, Várzea do Poço e Serrolândia. A semana começou sem previsão de chuva, mas previsão de temperatura amena. Apesar do sol estar predominando em Piritiba, a máxima hoje fica na casa dos 26 graus. Temperatura mínima foi de 17. Já em Salvador, Bahia, Brasil, previsão de chuvas hoje, como estava previsto o início da semana em Salvador, temperatura máxima 29 graus. Essa previsão do tempo, inclusive a previsão de chuvas em Salvador, se estende até amanhã. Então tá aí a previsão do tempo para hoje aqui em Piritiba, nossa região e também a nossa capital baiana.
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0: Vamos lá, girando com as notícias de você aí que não toma também o seu Polimax, tá na hora, viu? 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Manda aqui um forte abraço, meu amigo e irmão Zé Coelho, grande Zé Coelho, um abraço, meu irmão. Um abraço aí, rapaz, ao velho da onça, o fiscal lá da associação. O homem é diferenciado, respeita o fiscal, viu, rapaz? Esse fiscal aí não brinca em serviço não, viu? O homem é diferenciado. Valeu, valeu, vamos seguindo o fluxo. Valeu, Vadinho. É, acabei de chegar da jornada noturna. Muita neblina aí de Ipirá, Feira de Santana hoje. É, meu irmão, despegou aí nas estradas também. Vamos lá, Luciano.
1: 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Johnny.
0: Beleza, Luciano, e agora vamos com as notícias. É hora de deixarmos a nossa população antenada, mas antes eu tenho aqui uma mensagem. Cadê? Boa tarde. Queria fazer um apelo aí aos órgãos competentes, que dê uma olhadinha aqui na rua Nilza Inácia da Silva, aqui onde dá acesso a Sum do Acarajé, aqui nessa rua aqui, próximo ao Paulo Renato, que é uma rua comprida e o pessoal de moto e carro tá passando em alta velocidade. E a gente tá vendo a hora aí de pegar, no caso atropelar, uma criança ou um idoso. O pessoal não tá respeitando, passa com uma velocidade absurda. Então, necessita de pelo menos uns 2 ou 3 redutores aí, né? No caso, quebra-molas. Agora, tem outra ideia. Passou aí, ó. Dá um jeito de anotar o número da placa aí, envia pro comando e sinaliza. Que aí o comando vai chegar junto aí desse... como é que fala que o pessoal lá das corridas, esse Rubinho Barrichello ou esse Alexandre Barros. Aí chega junto, dá uma canetada e eu quero ver no melhorar. Mas tá feito aí a reivindicação, viu? Realmente um perigo muito grande. Aí atropela um idoso, uma criança. E aí, meu irmão, depois que o pé do frango azedar, você vai se queixar de quê?
1: Mas muitos fazem isso durante o dia, até na Alameda Sampaio, né?
0: Pois é.
1: O lugar daquele super movimentado é o cartão postal do comércio de Piritiba, é ali. Todo mundo desce, sobe. E aí os caras passam ali avionado. Muitos motoqueiros passam avionado ali. Aí atropela uma criança ou uma pessoa de idade, e aí o cara tá ali perto ali, o pai pode ter uma reação inesperada.
0: Porque na hora ninguém sabe, né? Mas tá aí esse registro. Vamos lá, seu Luciano Lopes, e aqui no programa do meio-dia, rapaz, aproveitar e ser solidário aqui com o nosso amigo Marinho e os demais familiares. Infelizmente, mais um piritibano, né, que partiu para a eternidade, lamentavelmente, de uma forma trágica, sabido por todos. Na verdade, foi os comentários nas redes sociais no final de semana do acidente, onde, infelizmente, ceifou a vida aí do nosso saudoso Júnior, né, como era conhecido. Filho do nosso querido Marinho, os nossos sentimentos de pesar. E, sinceramente, eu fui, inclusive, procurado por algumas pessoas pelo fato, né, de trabalhar como comunicação. Às vezes as notícias chegam para a gente, principalmente quando se trata desse tipo de ocorrência, através da assessoria de comunicação da Polícia Civil e da Polícia Militar. Mas não tenho muitos detalhes do que aconteceu. Eu conversei hoje até com uma pessoa da família sobre o acidente. Até agora ninguém sabe o certo. Como esse acidente aconteceu, que infelizmente, né, ele perdeu a vida. Um acidente aí envolvendo a motocicleta, ele que estava com a namorada, graças a Deus a namorada está bem, e ele infelizmente acabou perdendo a vida. Não se sabe, Luciano, se teve alguma situação de algum animal, ele foi desviar, etc e tal. Inclusive, relatos que eu tive de alguém da família hoje, a namorada... No momento, ela inclusive ficou desacordada, depois ali, naquela situação ainda atordoada, sem se dar conta do que aconteceu. Mas lamentável aí esse ocorrido, com esse garotão aí, que tinha um futuro promissor aí, né, pela frente, e que lamentável hoje não está mais entre nós. Isso aqui, o nosso abraço e o nosso sentimento de pesar.
1: E a Prefeitura Municipal de Piritiba e a Prefeitura, em conjunto com a Prefeitura Municipal de Itapiramutá, emitiram uma nota de pesar, né, pelo falecimento do Normário Alves de Araújo Júnior, como você falou, conhecido como Júnior. Ele que era professor de karatê, que atuava na rede de ensino de Itapiramutá. Esse acidente de moto aconteceu aqui no município de Piritiba, já chegando aqui na cidade, né? Quem vem De Itaperamutá, quem vem do Andaraí, Sumaré, Miguel Colombo.
0: Ponto de referência, deu um ponto de referência aí.
1: É, o ponto de referência foi aqui no Lixão, né?
0: Ali depois do Lixão, próximo ali a Gil Garrote.
1: Isso, então já foi chegando na cidade. Esse trecho aí é um trecho super perigoso, tem que ter bastante cuidado, porque muitas vezes tem animais, nós não temos mais detalhes o que provocou essa queda dessa moto, ele estava ele acompanhado, mas já aconteceu comigo também nesse trecho, onde eu fui atropelado, né? Eu fui atropelado, eu estava na pista, na minha via principal, e fui atropelado por uma pessoa e incrível, né? Na hora daquele, eu por pouco também não perdi a vida, e várias pessoas já perderam a vida nesse trecho aí, né, Johnny? Várias pessoas com animais, com acidentes.
0: Bom, vida demais, né?
1: Todo cuidado é pouco nesse pedacinho aí.
0: Verdade, inclusive, eu quero até parabenizar aqui o Gago, o rapaz que trabalha ali naquela parte ali do Lixão, ele que faz um trabalho belíssimo, e se você passar ali agora, parece mais um campo de futebol. Ele com muito carinho, com muito cuidado, sempre deixa tudo limpinho ali, porque até a própria população não ajudava, descartava lixo de todo jeito, era uma confusão ali de cachorros ali naquela região. E hoje, né, você não vê mais a quantidade de cachorros que a gente via há uns tempos atrás. Mas requer muito cuidado, principalmente aí nessa região, volta e meia aparece aí animais aí, como cavalo, gado. Então, todo cuidado é pouco. Mas vamos seguindo, Luciano. Diga, você ia fazer alguma coisa?
1: Não.
0: Vamos trabalhar.
1: É isso mesmo, a gente tem que ter bastante cuidado. E parabenizar o Gago. Eu passei por hoje pela manhã e parece que ele tá varrendo ali como se varre uma casa mesmo.
0: Um tanque de futebol, um campo de futebol. Ele deixa ali.
1: Ele colocou até umas madeiras para poder isolar as pessoas não irem no lugar errado para descartar o lixo. Parabenizar o trabalho, esse sim, gosta do que faz. Viu?
0: Beleza, vamos lá, Luciano. Acidente entre caminhão, carro e motocicleta deixa dois mortos e um ferido na rodovia BA-250. Um acidente de trânsito grave resultou em mortes aí na manhã de ontem, domingo, na BA-250, na chamada curva das Contendas, trecho aí entre os municípios de Lajedo do Tabocal e Maracás, que fica no Vale do Jiquiriçá. Segundo informações preliminares, apontam que uma colisão envolvendo um caminhão, um automóvel e uma motocicleta, entre os ocupantes do carro, oriundos aí da região da Moeda, povoado do município de Lajedo, estavam quatro pessoas, dois casais, o condutor foi a óbito no local, uma mulher que estava no banco traseiro também teria falecido no local. E as outras duas pessoas, um homem e uma mulher, ficaram presas às ferragens e aguardavam, inclusive, atendimento do SAMU. O motociclista ficou ferido e foi socorrido inicialmente ao Hospital Álvaro Bezerra, em Maracás. Segundo informações, o motorista do caminhão não sofreu lesões graves e permanecia, inclusive, no local. A Polícia Rodoviária Estadual, a PRE e o DPT foram acionados para atender a ocorrência e possivelmente aí já na sequência averiguar o que de fato aconteceu, né? Quais foram as causas aí deste acidente. Lamentável, viu?
1: Mais uma vez, lamentar as estradas brasileiras aí, viu? Dá um perigo. Alô você aí, ó, homem do campo, viu? Presta atenção nessa matéria. Das projeções apontadas com as chances superiores a mais de 80% para que esse Super El Niño aconteça nesse segundo semestre, chegando até 2027. Tá ouvindo aí, ó? As projeções é no segundo semestre, nós já estamos nele. Nós estamos no mês de agosto. Esse Super El Niño, com projeções apontando mais de 80% com intensificação severa e anomalias de temperaturas no Pacífico, que pode superar os 2 graus. Lembra que nós falamos isso, não foi, Johnny? Que poderia superar, chegar até 2,5 graus do normal. O monitoramento oficial é coordenado pelo Instituto Nacional de Meteorologia. Aos impactos que ele pode provocar. Região Sul, Está acontecendo já. Chuvas intensas, temporais frequentes e risco de elevado de enchentes que está acontecendo aí no Rio Grande do Sul, Santa Catarina, aquela região. Cheias graves. Aí vamos para a região norte e nordeste. Aí é o que o bicho pega. Secas prolongadas, diminuição das chuvas na Amazônia e no Nordeste, com risco aumentando de queimadas e uma grande onda de calor. Região Centro-Oeste e Sudeste, períodos de calor extremo e com tempestades isoladas e muitos ventos. Intensidade, considerando os eventos mais fortes nas últimas décadas, e tal do Super El Niño, com reflexo previsto até o início de 2027. Os especialistas recomendam atenção aos avisos e notas técnicas atualizadas periodicamente pelo Centro de Previsão de Tempo e Estudos Climáticos para ações preventivas. Ou seja, não menospreze, porque tá já acontecendo, é nesse segundo semestre. Então, ó, vamos cuidar, vamos armazenar. Eu acho que as pessoas têm que procurar um recurso, fazer armazenamento de água, diminuir o consumo de água, economizar, se irriga, faz irrigação, menos irrigação, porque pode faltar o líquido precioso em todo o Nordeste. Johnny!

0: Só lembro desse episódio, né?
1: É.
0: E essa cantiga, você conhece?
2: Proprietários latifundiários.
0: Sabe quem é o cantor?
1: Sei, ele canta demais.
0: É um revolucionário, né? É, o Edson Gomes, rapaz, foi internado em uma UTI aí de hospital na Bahia após passar mal depois de um show. O cantor Edson Gomes, de 71 anos, foi internado na unidade aí de terapia intensiva UTI de um hospital particular em Feira de Santana. Isso, Luciano, após passar mal depois de um show realizado na noite de domingo ontem na Concha Acústica aí no Teatro Castro Alves aí, o TCA em Salvador. Segundo a assessoria do artista, que mora em São Félix e seguia para casa, Edson Gomes passou mal após a apresentação e precisou ser levado para atendimento médico. Em nota, a equipe do cantor informou que o estado de saúde dele é estável. 71 anos aí o Edson Gomes, e não é a primeira vez que ele apresenta aí, né, um mal-estar após aí algumas apresentações. O Edson Gomes, que tocou aqui em Piritiba ano passado, na Flip, né? A Feira Literária de Piritiba, e foi um show que ficou na história aí do nosso município, viu, seu Luciano Lopes? Melhoras aí ao nosso artista, né? O rei do reggae do Brasil.
1: Agora, você vê que há muitos e muitos anos, as músicas desse nobre cantor, tem fundamento. Tem fundamento, ele não faz, não tem uma letra só por ter uma letra, só em ritmo, não. Tem fundamento as letras das músicas dele. E na época ele era até perseguido, viu?
0: Sempre foi um revolucionário, né, o Edson Gomes. As letras das músicas dele, na verdade, são músicas reflexivas, né, que nos levam a pensar sobre uma série de situações. Então, acorde, levante e lute.
3: Por esse direito. Acorde, levante, lute.
0: Vamos nessa, acorde, levante, lute, viu, rapaz? Não tenha medo, homem da mata. Ah, o Etevaldo Maiado, ó, chegou aqui, ó. Que miserável.
4: Boa tarde a todos. Boa tarde, Johnny. Boa tarde, Beru. Boa tarde, bancada. Boa tarde a todos da bancada 96.3. Etevaldo Maiado, ligado e sintronizado na 96.3. Abraçamos a todos os ouvintes da 96.
0: Valeu, gatão! Valeu, gatão! Boa tarde. É, rapaz. É, velho, mas aqui eu não sei, meu irmão. A gente não pode afirmar nada aqui. Ai, rapaz. Colocaram aqui. Eu acredito que ele foi desviar aí do cavalo. Tinha um cavalo próximo. Eu passei na hora, não parei porque já tinha dois carros lá e eu estava voltando da igreja. É, pode ter sido também. Eu sei que na conversa com um familiar, me passou a informação de que a namorada disse que parece que ele viu um vulto e só ouviu um grito. É.
1: Sim, eu fiquei sabendo disso.
0: E eu ouvi esse relato aí de uma pessoa da família hoje, que esse relato foi passado pela namorada. Então é bem provável que tenha sido realmente algum animal ali, um cachorro. Que situação, meu pai, lamentável. E até quando? Até quando, meu irmão, nós vamos estar aqui alertando as pessoas em relação a animais soltos aí nas pistas, onde muitas pessoas já perderam a vida, as vidas, por conta aí de responsabilidade de muitos. Deus é mais, viu? Fala, Kel do Mel.
5: Concordo plenamente contigo, meu primo João Ibiru. Todos os moradores anotarem as placas desses condutores de moto que estão aprontando e comunicar à polícia militar. E pronto, poxa, na hora, não precisa ninguém ficar sabendo quem foi que comunicou. Aí mesmo tem um filho de um amigo meu que esse menino apronta e é muito de moto. Muito, encontrei.
0: Fala o nome dele aí. Faz o nome dele aí, manda a placa da moto.
5: Do lixão ali, que pelo nada ele não veio em cima de meu
0: carro. Manda a placa da moto, que aí o sargento Venâncio vai fazer uma visita a ele hoje.
5: Concordo com você, Johnny. Gago velho, deixa o lixão ali. Que aliás, não tem mais esse nome lixão. Antigo lixão, né? As primas minhas mesmo de São Paulo, que vieram há 4 anos atrás e vieram agora e deram parabéns à prefeita. E eu falei que o rapaz lá limpava, que o pai podia jogar comida e comer.
0: Presta um bom trabalho, belíssimo serviço.
5: Ficaram muito alegres da prefeitura ter conseguido acabar aquilo ali. Ela disse que não existia um lixão na entrada da cidade. Mas valeu, forte abraço.
0: E ele gosta de trabalhar, viu? O Gago gosta de dar o grau, deixa nos trinques mesmo. Vamos lá, Luciano, seguindo?
1: Bora lá! No campo da política, Lula afronta a legislação E mesmo proibido, pede votos para seus aliados na Bahia na convenção do PT baiano. O presidente Lula do PT fez pedidos explícitos de voto durante a convenção nesse sábado passado, dia 1º. Apesar da legislação eleitoral proibir esse tipo de manifestação antes de 16 de agosto, data marcada para o início oficial da propaganda eleitoral. Ao discursar no evento que oficializou as candidaturas do governador Jerônimo Rodrigues à reeleição e também do ex-governadores Rui Costa e Jacques Wagner ao Senado, e também aos candidatos petistas de deputados federais e estaduais, e a própria candidatura a presidente dele. Depois que vocês votarem deputado estadual, federal, senador da República e votarem no Jerônimo, se sobrar um pouquinho de voto, vote em mim, afirmou o presidente Lula. Em outro momento, também defendeu a eleição de Rui Costa e Jacques Wagner, argumentando que o Senado está muito ruim e precisa de parlamentares aliados ao governo. A lei das eleições permite, nesse período de pré-campanha, a realização de convenções partidárias e divulgação de pré-candidaturas e apresentação de propostas. No entanto, o pedido explícito de votos é vedado até o início oficial da campanha, que começa só em 16 de agosto. Ou seja, ele antecipou 15 dias a campanha. E já vem antecipando. Lula já foi multado em São Paulo pelo Superior Tribunal Eleitoral em virtude de pedir também voto em uma reunião às candidatas senadoras Marina da Silva e Simone Tebet. Ou seja, ele não está nem aí para a lei eleitoral. Está passando por cima de tudo. Multa, o partido paga e a vida continua. E ainda no campo da política, saiu mais uma pesquisa quentinha hoje. É isso mesmo, 3 de agosto para governo da Bahia. É do Paraná Pesquisa, divulgado hoje. Mostra que o ex-deputado e ex-prefeito de Salvador, Assemi Neto, do União Brasil, pode ganhar ainda no primeiro turno, com 50,9% das intenções de voto, ante 40% da Bahia para o Jerônimo Rodrigues do PT, eventual disputa do segundo turno pelo governo do estado. Ou seja, pode ter decisões tanto de um lado como para outro, ainda no primeiro turno na Bahia, porque a terceira via, pelo jeito, não vai ter nem 2%, viu, de votos. Então aí, ó, as pessoas escolham que pode não ter segundo turno na Bahia, viu?
0: As pessoas escolham que pode não ter segundo turno, né? Essa foi boa, viu?
1: Porque tem muita gente que ainda tá indeciso, né?
0: Não, mas vai deixar para votar no segundo turno? Quem não votar no primeiro pode votar no segundo?
1: Pode.
0: Pode?
1: Pode, sim.
0: E tem que justificar, né?
1: Justificar o primeiro turno.
0: Ah, tá certo.
1: Mas pode não votar e não mais nada.
0: Aí agora é a casa. Vai do frango azeda. Mas vamos lá, rapaz. Você viu aquele vídeo? 9 homens, rapaz. E os caras estavam escondidos num compartimento secreto de um caminhão.
1: Aqueles caras são malucos.
0: Aquela parte ali do extra, eu não sei. Rapaz, que ideia, viu? 9 homens foram presos após serem encontrados em compartimento secreto de carreta com 1 tonelada de cocaína. 9 homens foram presos no Porto de Salvador após serem encontrados em compartimento secreto de uma carreta que transportava 1 tonelada de cocaína. De acordo com a Polícia Civil, o grupo foi encontrado na madrugada de domingo. O vídeo mostra o momento em que os suspeitos de tráfico de drogas foram encontrados dentro do compartimento. Eles usavam luvas e máscaras pretas para esconder as identidades. Segundo a Secretaria de Segurança Pública da Bahia, investigações preliminares indicam que o entorpecente seria enviado para países europeus. O detalhe também é que após a ação, os suspeitos foram levados para o sistema prisional, onde segue à disposição da justiça. Eles não tiveram os nomes divulgados, mas, conforme a Secretaria de Segurança Pública da Bahia, são 7 baianos e 2 paranaenses. Em nota, a pasta informou também que novas investigações e ações de inteligência estão sendo realizadas para alcance de outros integrantes do grupo criminoso. Ainda conforme a pasta, 13 toneladas de drogas já foram apreendidas em ações contra o crime organizado no estado, ou seja, na Bahia, somente este ano, Luciano.
1: É, esse cara é maluco, viu? Eu tava vendo essa matéria hoje de manhã. Rapaz, que escabra doido, rapaz.
0: Mas como é que coube tanta gente ali dentro? Tu viu? 9. Agora, você lembra que teve uma vez que a polícia aí conseguiu prender, interceptou aí um submarino, velho, fabricado lá.
1: Foi fabricado no fundo de quintal.
0: Com não sei quantos quilos de cocaína, várias toneladas, não me recordo agora a quantidade. E só tinha vaga, parece que para 3 ou 4 pessoas nesse submarino.
1: Ele tinha vários aqueles coisas de oxigênio para eles respirarem.
0: Aquilo, ó, o que é que não fazem por dinheiro, viu, meu irmão? Deus é mais.
1: E no estado do Ceará, o bicho tá pegando. Moradores deixam casas às pressas após a ameaça de facção. A coisa tá feia lá no estado do Ceará, viu? E o governador ainda quer ser reeleito, viu? O atual, viu? Tal do Elmo. Moradores da comunidade Barreirão, no bairro Cajazeira, em Fortaleza, deixaram suas casas às pressas entre quarta e quinta-feira da semana passada, após serem ameaçados por integrantes de uma facção criminosa. A Polícia Civil investiga o caso, enquanto a Polícia Militar reforçou o patrulhamento na região. Mas a verdade é que várias casas estão tudo fechadas. Moradores saíram da comunidade de madrugada. E não só foi nesse local, não. Vários outros, ó. O caso mais notório de moradores expulsos por traficantes no Ceará ocorreu no distrito de Uiraponga, na zona rural do município de Morada Nova, além de registro das cidades como Pacatuba, Calcaia e bairros nobres de Fortaleza. O vilarejo fantasma, em meados de 2025, uma intensa disputa entre chefes do crime organizado transformou o local em um território quase vazio, forçando o fechamento de comércio, escola e posto de saúde. É, onde falta o poder público constituído, eles tomam conta. Isso é no estado do Ceará. Falar nisso, Johnny, me permite aí. No estado do Ceará, o Ceará tá coisa. Você viu uma mulher inaugurou uma estátua de 11 metros, sabe, em homenagem a quem?
0: É, faço nem ideia.
1: Ao capeta. Ao demo.
0: Ao capeta, o Cramunhão?
1: É o Cramunhão.
0: Misericórdia,
1: essa
0: senhor.
1: Estátua foi no município, no distrito de Itaíba, no município de São Gonçalo. São Gonçalo do Almirante. O monumento custou R$100 mil e foi erguido por uma líder religiosa em propriedade particular. E ela disse, viu? Ela se autodenomina de a filha dele.
0: De Satã?
1: Sim.
0: Deus é mais. Misericórdia, Senhor. Tem doido pra tudo. Vamos lá. 12:50. Fim de mundo, irmão. Mulher esfaqueada durante tentativa de reatar relacionamento no interior da Bahia. Cuidado, viu? Cuidado, você mulher, de repente o relacionamento não deu certo. Pica-pau fica ali lhe cercando de todo jeito, dando uma de bom samaritano pra voltar, que vai dar certo. E aí, ó, tudo premeditado e o bambu geme, viu? E de repente você já se envolveu até com outra pessoa. O miserável fica ali, ó, sempre ali lhe cercando, mas tem nada não, quero voltar. E aí a arapuca do mal tá armada. Uma mulher de 22 anos foi esfaqueada na tarde de ontem, domingo, na localidade de Massaranduba, na zona rural de Mutuípe, no Vale do Jequiriçá. Segundo a Polícia Civil, o caso ocorreu durante uma tentativa de reconciliação com um ex-companheiro de 42 anos, ou seja, 20 anos mais velho. A vítima e o suspeito tiveram um relacionamento de mais de 4 anos. Eles estavam separados há alguns meses, mas tentavam aí uma reconciliação. Os dois estavam juntos em uma residência na zona rural, quando o homem viu uma mensagem no celular da mulher. Segundo a polícia, ele desconfiava de uma traição. Aí teria ficado com raiva ao ver a mensagem, puxou a vítima pelos cabelos e a golpeando aí, né, com uma faca diversas vezes. Mesmo ferida, a mulher conseguiu sair da casa e pedir ajuda. Uma família a socorreu e a levou para o hospital de Mutuípe. Em seguida, ela foi transferida aí para um hospital regional lá em Santo Antônio de Jesus, onde passou por cirurgia. O detalhe é que até a atualização desta reportagem não havia informações sobre o estado de saúde da vítima. Após o ataque, o suspeito fugiu. A Polícia Civil realizou buscas na região, mas até então o suspeito não tinha sido localizado. Veja aí, viu, seu Luciano, cara lá, quero voltar, não sei o quê, blá, blá, blá. No mínimo, nesse intervalo de tempo, ela deve ter se envolvido com outra pessoa, o que é normal, já que tinha separado. E aí, meu irmão, quando ele viu essas mensagens, o bambu gemeu. Então, cuidado, viu, mulher? Cuidado, viu? Essas ideias de que eu votava, não sei o quê. Muitas vezes a ideia é furada, viu? Fecha o corpo.
1: E uma jovem também foi agredida na escola, né? Depois dela mostrar pra a namorada desse jovem que ela estava sendo assediada por ele. Da namorada desse cara defendê-la? Não. Foram agredi-la. Uma adolescente de 16 anos foi agredida após negar as investidas amorosas de um colega de 17 anos no distrito de Humildes, em Feira. A agressão aconteceu na terça-feira em frente ao colégio estadual. A família da adolescente, cuja identidade não foi revelada, detalhou que ela saía da escola quando foi surpreendida e agredida pelo esse rapaz, com tapas e murros. O motivo para a agressão teria sido uma paquera não correspondida, ou seja, ele estava com a namorada ali, e aí, paquerando ela, e colocando imagem, inclusive, dele, foto dele, e dizendo amorzinho pra lá, meu amorzinho pra cá. Ela pegou, mostrou a namorada, o que que sua namorada tá fazendo. Aí ele foi e agrediu ela quando ela saiu da escola.
0: É uma bagaceira. É. E olha só, pai, menino de 11 anos morre após ser atingido por bala na cabeça na escola. Um menino de 11 anos morreu após ter sido atingido por uma bala na cabeça em Bertioga, município de São Paulo. Segundo informações, Bernardo Augusto Rocha levou uma balada enquanto participava de uma atividade no Colégio Municipal José de Oliveira, que não tem nada a ver com o nosso aqui, viu? Segundo informações, Luciano, saudável, não tinha histórico de doença nem de alergia a remédios. No entanto, testemunhas contaram que depois de ser atingido pela bala durante uma uma bola, no caso foi uma bolada, não uma balada, perdão. Pela bola durante uma atividade física, ele teria voltado à sala de aula. Lá, teria começado a se sentir mal. Na sequência, Bernardo caiu e bateu a cabeça. Ele foi levado a um posto de saúde em uma ambulância do SAMU. Segundo informações, os parentes do menino questionaram. Contudo, o atendimento na unidade médica, segundo parentes, um médico teria intubado Bernardo de forma errada. Ainda segundo informações, um laudo inicial do Instituto Médico Legal indicou que Bernardo teve um aneurisma que evoluiu para um infarto. O caso é investigado pela polícia. Rapaz, que situação complicada, viu? Talvez essa criança já tivesse algum problema aí de aneurisma ou foi causado por essa bolada, né? Teve também a situação da queda, já que ele passou mal

0: intenso que atingiu o estado do Rio de Janeiro na tarde de quarta-feira, que os ventos chegaram até 135 km por hora. De acordo com o morador João Vitor, que registrou a cena, o morador notou que em cima da laje tem um cão. Ele não tinha como ir ali. Oxê, como é que esse animal chegou ali? A dona aí foram fazer o resgate, corpo de bombeiro e tudo. Só que não tinha como esse cão estar ali em cima. A dona apareceu e disse que ele estava no quintal. Ou seja, a ventania o pegou e jogou a mais de 30 metros em outra laje. Concluindo que o cachorro só poderia, inclusive o corpo bombeiro, concluiu que o cachorro só poderia ter alcançado o local pelos ares. Criou asa, viu? Mas foi a ventania. 135 km por hora é muito vento, viu?
1: É, meu irmão, velocidade incrível aí, né? O cachorro voador. 12h58. E olha essa aqui, meu irmão. Olha essa aqui, é cada coisa, viu? BDM quer rebatizar o 2 de julho como 3 de julho e ameaça moradores. Olha, essa informação aqui já ganhou uma conotação a nível nacional, viu? A nível nacional. Inclusive várias paredes pinchadas lá com o símbolo aí da facção. A guerra entre facções parece ter ultrapassado aí todos os limites no 2 de julho. Há cerca de 2 semanas, moradores passaram a comentar que traficantes do bonde do maluco, é que tem a sigla lá, BDM, estariam pressionando a comunidade a chamar o bairro de 3 de julho. É, irmão. A justificativa, o número é frequentemente associado ao Comando Vermelho, o CV, que é tudo 2, facção rival. Irmão. A boataria ganhou força após a circulação de um suposto comunicado nas redes sociais. Segundo moradores, o tráfico estaria de olho em quem descumprir a suposta ordem e promete repreensão. Abre aspas. É um absurdo, mas é o que estão dizendo. Fecha aspas. Relata uma moradora que pediu para não ser identificada por medo de represália. O episódio ocorre em meio à disputa entre o BDM e o CV pelo controle do tráfico na região. É cenário que já transformou, Luciano, 2 de julho em palco de sucessivos confrontos e mortes. Misericórdia, viu? O negócio tá ficando sério a cada dia que passa. Meu Deus do céu, onde nós vamos parar, viu? E essa briga, essa guerra dessas facções, de um lado tudo 2, do outro tudo 3. E aí o povo nesse fogo cruzado.
0: Daqui um dia eles vão mudar até o calendário, né?
1: Ah, rapaz, tu já viu. Meu Deus do céu. Vamos nessa.
0: Vamos lá. Condenado por envolvimento no jogo do bicho, ex-deputado é preso no país da Bolívia. Considerado foragido da justiça brasileira, o ex-deputado estadual de Mato Grosso do Sul, Roberto Razuque Filho, mais conhecido como Neno Razuque do PL, foi preso no último domingo 2 na Bolívia. Razuque foi condenado por envolvimento em um esquema relacionado ao jogo do bicho. Ele foi levado para Corumbá, Mato Grosso, e deverá ser transferido para Campo Grande, onde cumprirá a pena. Por ordem de prisão expedida em dezembro de 2025, ele permaneceu sem cumprir a pena enquanto exercia o mandato de deputado estadual por causa da imunidade parlamentar. Em maio deste ano, ele perdeu o mandato após uma recontagem dos votos nas eleições de 2022, que alterou a composição da Assembleia Legislativa de Mato Grosso do Sul. João César Mato Grosso ficou na sua vaga. Em 8 de julho, ele passou a ser considerado foragido. É outra coisa também que eu nunca vi esse processo do Superior Tribunal Eleitoral, esse tal de recontagem de votos, viu? O que prejudica pessoas, até nessa, que nesse caso aqui, pelo jeito, ele tem seus defeitos, né? Envolvimento com o jogo do bicho, tá? Mas estou falando que tem pessoas que não tem nada a ver e perde o mandato porque teve uma recontagem de votos e ele não passou mais. Parada, viu?
1: Beleza, vamos nessa, seu Luciano Lopes, rapaz. Vamos para o bloco de esporte. Hoje é segunda-feira, hoje é dia daquele corre gostoso, viu? Mas tem aqui um áudio aqui, deixa eu ver aqui, rapaz. O ouvinte aqui mandou um áudio aqui.
2: Boa tarde, boa tarde.

0: Johnny, eu estava acompanhando o programa e vendo você relatando em relação à rua aqui, próximo à sul do Acarajé, né, que os motoqueiros, os motoristas passam em alta velocidade. Eu sou morador aqui da rua e realmente isso procede. Só que o vereador Marcelo já tem um tempo, né? No início do ano ele esteve aqui na rua, fez o projeto, né, levou para a Câmara, foi aprovado e até o exato momento não foi executado os quebra-molas. Mas o vereador Marcelo já fez essa indicação e precisa com urgência, com urgência. Porque eu estou vendo a hora de só tomarem a providência de fazer esses redutores de velocidade na hora que um for atropelado, né? Essa é a realidade. Quando atropelar uma criança, um idoso, até mesmo um motoqueiro em alta, com irresponsabilidade, atravessa um cachorro, né? E aí é de grande valia essa reivindicação aí. Esperamos que o poder público possa fazer a execução desses quebra-molas o mais rápido possível.
1: Bom, dois pontos. O primeiro, parabenizar aí o vereador, né, que teve esse cuidado, foi o mentor desse projeto de lei para que sejam instalados esses redutores de velocidade. E pelo que as pessoas falaram, precisa realmente desses redutores. Como o projeto já foi aprovado, eu acredito que é uma questão de tempo para que sejam feitos aí esses redutores. Em relação ao que você falou sobre só fazer depois que acontecer alguma coisa, aí eu já vou fazer uma observação. Aí cabe a responsabilidade dos condutores. Os condutores precisam entender que rua não é apropriada para andar correndo. É, quer andar correndo, pega aí, subindo aí na 052 aí e bota o bambu para gemer. Até porque a própria BA-052, ela tem um limite de velocidade. Mas o cara quer correr, quer andar 120, 140, pega aí e sobe cortando aí, irmão. Então, assim, a primeira a observação é parabenizar o vereador por esse projeto, parabenizar também os colegas que analisaram que é um projeto benéfico para a população e foi aprovado. E é aguardar agora a instalação desses redutores. Então, o primeiro passo já foi dado, já teve o olhar diferenciado dos colegas, então é esperar agora a execução. E a outra observação é justamente isso. O maior responsável e quem tem que ter na sua consciência que tem que andar na rua devagar são os próprios condutores. Se houvesse uma educação desses condutores e a consciência de que isso não pode, que eles estão correndo o risco de responder uma bronca seríssima caso venha atropelar uma criança ou um idoso, não precisava nem de redutores. Mas como infelizmente existem muitos mal educados, pessoas que não respeitam ninguém, querem andar na rua de carro e moto parecendo que está lá numa pista de corrida, aí fica complicado. Então tá feito aí esse registro aqui, independentemente de bandeira A ou B, se tá certo a gente aplaude, se tá errado a gente cobra. Então nesse caso, parabéns pela ação do vereador e essa observação. Se as pessoas fossem mais educadas, e isso se encaixa para quem anda correndo de carro e moto na rua fazendo baderna, não precisava nem desses redutores de velocidade. Mas está feito aí esse registro, viu, Jardel Meira? E vamos aguardar aí, já logo para ontem, essa instalação desses redutores que precisa. Ali nas Populares Velhas era um absurdo. Agora veja o que é gente, viu? Nas Populares Velhas era um absurdo porque o pessoal passava ali, aqui indo no antigo João Barrigão aqui, até ali o centro de saúde, numa velocidade parecendo que estava numa pista de corrida. Foram feitos vários quebra-molas e aí tem uns caras de moto que não passam na rua, passam por cima da calçada. Tu já viu o que é a gente? Passam por cima da calçada para não ter que reduzir a velocidade e passar nos redutores. Aí eu lhe pergunto, se nesse momento está saindo um idoso, uma criança ali em um passeio e você atropela, você já parou para pensar o que pode acontecer? Não estou falando da bronca judicial, não, que isso aí é certo, isso é um fato. Mas eu estou falando da situação de um pai presenciar uma situação dessa, um indivíduo desse de moto na calçada atropelar um filho. Você acha que vai dar tempo ele ligar para o socorro ou ligar para a polícia? Ou você acha que vai acontecer uma tragédia?
2: Sou mais a última hipótese.
1: Pois é, eu penso mesmo.
2: É,
1: Eu penso
2: porque
1: mesmo.
2: ele está fugindo de uma coisa que foi feita para tentar, pelo menos, educar os maus condutores. Aí eles burlam os quebra-mola, vai para cima das calçadas, burlando o que é feito para educar ele mesmo.
1: Que nem precisaria se tivesse educação, né?
2: Me poupe, viu? Acontece uma tragédia, quem tá ali perto, se for parente, o bambu vai gemer, velho. Aí o bambu geme.
1: Rapaz. Vamos lá, beleza. Valeu, grande Zé Coelho, ligado lá no nosso programa do meio-dia. Melhor restaurante de Mundo Novo tem nome, viu? Um restaurante Churrascaria Coelho. Rapaz, se o fiscal, alô, seu Ailton, esse fiscal aí é pé embaixo, o homem é diferenciado, respeita o fiscal, viu? Respeita aí o fiscal da associação lá do Santo Antônio, que o homem bota pra derreter, não é aquela de invasão, botar cerca, não sei o quê. Aí não é a casa da mãe Joana não, pai, não é a casa de Irene não. Aí tem um presidente de uma associação diferenciado, meu amigo Zé Coelho, e tem um fiscal aí que tá antenado. Bora trabalhar, seu fiscal, qualquer coisa manda pra cá pra gente dar carga, viu? Bora, Luciano, falar de esporte rapidez que eu tenho que pinotar que hoje é segunda-feira, hoje é um vai e vem, rapaz. Ave Maria, não tem aquele negócio cara crachá? Não tem aquele negócio? Sim. Escola rádio, hoje é assim, irmão. Vamos trabalhar, ver de lá com o esporte aqui pela nossa região. Sem novidades, quer dizer, tem novidades. Teve lá o duelo de perna de boneca, mais uma vez deu ele, deu cara de mango. O homem tá roubando todo mundo, é ladrão e rouba.
2: Rapaz, eu tava vendo.
1: Rapaz, tu viu o vídeo?
2: De pênalti.
1: Diego, velho. Eu ainda falei, eu aposto em César. Agora, não cobrou nem 5 pênaltis, porque foram 10. Diego tinha que fazer 9. Se perdesse 2, já era. César, ele fez o primeiro, César defendeu o segundo, ele fez o terceiro e César defendeu o quarto. O bicho defendeu 2.
2: Aí, como diz Galvão Bueno, acabou!
1: Aí, rapaz, os caras dando corda, bate do lado da perna de boneca dele, que ele não pega não. César armou a arapuca, meu irmão, fez 2 defesas, 1 de cada lado. Aí, César, a gente vai comemorar hoje lá na Bodega de Barra, ou então lá no Sumaré, no aniversário da filha de Barra aí, viu? Parabéns. E o Barra do Bar? Barra da Bodega é o quê, bicho? Tá organizada?
2: Nada.
1: Rapaz, você é um cãozinho. Que tem como me pagar, não me deve nada, viu, miserável? Teve no Sumaré hoje, já Barra. Já foi levar o presente da menina, hoje pode, viu? Hoje tá liberado, não vai ter confusão em casa, não, que é aniversário da guria. Você foi lá outras vezes sem aniversário. E por que agora não pode ir? Que é aniversário da menina. Vai levar o presente da guria, viu, rapaz?
2: Tem gente que é um cãozinho.
1: Cãozinho, porque tu não conhece aquele miserável. Eu disse a ele, não compre a briga que você não possa vencer, viu, rapaz? Viu, seu Barra da Bodega? Bora lá trabalhar. O bicho fez um feijão esse dia, me chamou. Vai comer o feijão aí com a perna de boi, sabe? Trabalhar. O bicho tem a senha. Bora lá, Biro.
2: Bora lá. Falando aqui do Intermunicipal, que começa no dia 16 desse mês. O lançamento será oficial. Está programado para no próximo sábado, dia 8. Lançamento oficial, já com tabela, todos os times aí, todas as seleções que irão participar. E esse ano com a grande novidade, viu? 210 mil de premiação, Johnny, para os 4 melhores seleções classificadas. Rapaz, é um bom dinheiro, viu? Bote aí que seja aí seus 30 mil aí para o quarto lugar, 50 para o segundo e 160 para dividir para 2. Estou fazendo uma conta aqui, né? Não sei se é isso. Dividir para o campeão e o vice é um bom dinheiro, viu? Um bom dinheiro. Dá para fazer uma farrazinha daquelas, um bom bicho. Início Intermunicipal no dia 16 desse mês. O Conselho Técnico se reúne no próximo sábado em Salvador. Copa do Brasil. Jogos que foram realizados aí e muita polêmica nessas partidas, erros de arbitragem, continua. Lá não está usando o semiautomático, está usando aquele sistema ainda antigo. No sábado, Vasco da Gama empatou com o Fluminense, o Atlético Mineiro empatou com o Juventude, vários empates, viu? Santos empatou com o Remo, tudo 0-0, para você ver, ó, 3 empates no sábado. Aí, no domingo, o Palmeiras venceu Fortaleza 3-0. Primeiro tempo, que joguinho fez, né? No segundo tempo, o Palmeiras deslanchou. O Mirassol ontem empatou com o Grêmio em 1-1 pela Copa do Brasil. A Chape, mais um 0-0 contra o Cruzeiro. E o Internacional venceu o Corinthians por 2-0. A arbitragem aqui ficou em pauta, dizendo que o árbitro estava coagindo os jogadores. Aí agora tem imagens, vamos ver o que realmente aconteceu isso, viu? E hoje ainda tem Atlético Paranaense e Vitória, esse jogo será às 21 horas. Então, hoje tem Atlético Mineiro, ou Atlético Paranaense e Vitória, às 21 horas. Olha, o time que passar agora dessa fase, ele ganha bagatela de 4 milhões e meio. Dava já para pagar um bom salário. Série B do Campeonato Brasileiro, jogos aí que irão acontecer em virtude da Copa do Brasil. Muitos jogos aí estão sendo adiados. Mas hoje tem Operário contra o São Bernardo. Ali hoje não, é na sexta-feira. Operário contra São Bernardo e Ceará contra Ponte Preta na sexta-feira. São jogos aí dessa semana. Mas no sábado e domingo tem mais jogos. Amanhã mais detalhe. Pela Série A, jogos foram quase todos adiados em virtude da Copa do Brasil. Aí, jogo só a partir de sábado. Entre Coritiba e Chapecoense, Botafogo e Fluminense são os jogos de sábado. Ou seja, a Copa do Brasil mudou os jogos sendo realizado no sábado e domingos. E hoje um jogo sozinho, que é Atlético Paranaense e Vitória. 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Obrigado a você, John. Obrigado a todos os nossos ouvintes e uma boa tarde. Fui.
1: Beleza, valeu, Luciano Lopes. Um abraço a você, um abraço a todos. Eu volto logo mais com o Show da Tarde.
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4: 1:13.
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4: 1:15.
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9: 1:17.
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Coisa linda! Canta comigo, canta comigo! Bora! É vocês, vamos lá!

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0: gostou, faz barulho aí!
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1: Beleza, bacana, bom demais, um show de alegria em seu rádio, show da tarde aqui na sua rádio Amor FM. Muito obrigado pela audiência, pela companhia. Tarde gostosa, né? Temperatura agradável em Peritiba. Tempinho bom, né? Simpatia. Pra você que tá aí de boa na Gamboa, ligado na nossa programação, muito obrigado pela audiência, pela companhia. Vamos nessa, iniciando mais uma semana. Na graça, na paz e na proteção de Deus, já estamos aí em agosto, tá? Hoje é dia 3 de agosto de 2026. Segunda-feira gostosa, né? Tarde gostosa. Para muitos, dia internacional da preguiça. Para outros, aquele dia onde tudo começa. Então vamos lá, colocar o pé no chão, acordar para a vida. Porque o mundo gira e o tempo não para. Aqui vou eu, assim vamos nós. 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Forte abraço, valeu Aninho, já chegou por aqui, ligada sempre na nossa programação, a turma lá em Baixa Grande. Baixa Grande é a capital do mundo, né? Obrigado a essa turma bacana aí de Baixa Grande. 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A gente também, Vera Martins, sempre conectada, né? 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Vamos de música boa, vamos de sucesso. É tarde gostosa, então vamos pra cima, né? Segui aí com Gleidson Gavião aqui no nosso show da tarde, um super popurri pra vaqueirama.

0: Quem gostou pode fazer barulho aí para 23.
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4: 3 horas e 30 minutos.
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4: 3:31.
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4: 3:33.

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0: Beleza, vamos nessa, vamos seguindo com a nossa programação Show da Tarde aqui na 96. Boa tarde, Johnny Alisson. Sou Patrícia da Fazenda Viola. Alô, Pati, um abraço pra você, mulher. Passa uma música aí de Tiago Aquino. Vou colocar uma música bacana pra você. De antemão, muito obrigado pela companhia. Sirlene lá do Cobé, um abraço, viu, mulher? Deus abençoe nosso dia, né? Vamos lá, de música boa no oferecimento todo especial. 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Valeu, valeu, simpatias. 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Bacana, então. Vamos lá, música boa, Tiago Aquino, aqui atendendo ao pedido da nossa ouvinte, a Patrícia, lá da Viola, ligada aí na nossa programação. Então vamos com essa aqui, ó, Me Bloqueia Vida, Tiago Aquino, né, pediu a canção, deixa aqui, vou lá nos meus guardados, Tiago Aquino, recorda aqui, boa tarde.
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1: 4 horas.
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4: 4 e 1.
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1: 4 e 2.
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Beleza, vamos lá, iniciando o nosso relax. São 16 horas mais 6 minutos. Boa tarde pra você, muito obrigado pela companhia. Tá aí ligado, né? Chegou agora do trabalho, tá de boa, já tá descansando? Tá de boa na Gamboa? Você do carro transitando nas estradas de nossa região, uma ótima viagem. Valeu, valeu pela companhia. Deus no comando. Atenção nas estradas e bem baixo. Vamos de Michael Jackson, em The Mirror, o homem no espelho. O nosso relax hoje, fazer aqui uma... pop diferente hoje, né? Pop internacional pra gente curtir, tá bom? Fazer uma viagem gostosa. 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

Bom demais, sucesso aqui do 96 Olhos Torte. Valeu, valeu você, simpatia. Alô, neguinho da padaria lá em Angico de Mairi. Um abraço pra tua mãe, Angico de Mairi. Olha, tá saindo aquele pãozinho quente, né, rapaz? Imagina aí, deslizando a manteiga. Ave Maria, luz demais. Forte abraço, meu amigo neguinho lá da padaria em Angico de Mairi. Os melhores pães aí de Angico de Mairi tem nome, viu? É lá na padaria do Agui. O homem é diferenciado. Valeu, neguinho. Um abraço, irmão. Sucesso a você, essa turma bacana. Valeu, Celita, também na sintonia, e Valci, curtindo sempre a nossa programação. Suzanete, um abraço pra você. Vamos que vamos, né? Você do carro aí. Viajando e curtindo essas lindas canções. 16h20, boa tarde.

0: Beleza, bacana, bom demais. Vamos ao nosso intervalo comercial, rapaz. E eu volto amanhã, tá? Amanhã, meio-dia. Programa meio-dia. Vou perguntar mais cedo hoje, né? Dia de correria. Mas amanhã nós temos um encontro marcado aqui no 96, às 12 horas, no programa meio-dia. E à tarde, com mais um show da tarde. Valeu, valeu. Aquele abraço.
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4: 4:31.

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1: 4:33.
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4: 4:34.
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1: 5 horas. 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
0: 5 e 1.
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2: 5 e 2.
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3: 5 e 4.
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Muito bem, tá aí para você, Saudade Bonito, Saudade no Tempo Certo, com Paul McCartney, né? Aliás, Paul Young, Every Time You Go Away, oh, toda vez que você vai embora. 5:22, boa tarde.

0: Muito bem, tá aí, Tracy Chapman, Baby Can I Hold You, em Pirituba, 5:38, daqui a pouquinho, top brega, uma alusão pra galera de Macajuba, Pedro lá ouvindo a gente, aquele abraço. 5:38, hein?
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Muito bem, tá aí pra você, Tunay Frisson, né? A Luiz Alva, atrás de Fusca, vai pegar e vai carregar a laranja. Rapaz, 5h49, boa tarde. Pretenders, I Stand By You, 5h49, boa tarde.

0: Muito bem, tá aí Saudade com George Michael e a bela Careless Whisper, Sussurros Descuidados. Oh.
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0: Muito bem, galera. Boa noite, Biritiba. Boa noite, micro-região. Olha, começando o seu Top Brega, o seu programa mais brega da Imoré FM. A partir de agora, até as 7 horas da noite, o melhor da música brega, né? Já o Tom do Sítio Machixe, o homem tá ligado. Boa noite. Suzy Tico de Manguinhas, a galera tá ligada. Alô, Índio, lá em Manguinhas, rapaz, tá me ouvindo também. Obrigado pelo carinho da audiência. Alô, Dona Xandinha, Jean, Dona Denise, Salvador, a galera de Baixa Grande. Cláudio, lá no Morro do Chapéu, tá ligadinho. Ivo, Muriquinho, Grilo, de Baixa Grande. Todo mundo ligadinho, a galera do Novo Horizonte. Boa noite, né? Olha, agora recado pra você que tá sentindo dores pelo corpo, não sabe o que fazer. Olha, faça que nem o Vé Matias do Barrigão e Dono Vonice, lá é Gringo, Toia, Carlos, o povo da Baixa Verde. 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
0: Nós sabe que é você. E o meu programa é bom?
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0: Tá vendo? Mil, mil, viu? É. É o que, Alice?
1: Oi, Gil Santana. O radinho tá ligado aqui, viu?
0: Desligue não. Olha, 6 e 3, também em nome de quem, rapaz? Vai mais um aí, vai, Zé, vá.
2: Bota pra torar, Gil Santana. Gil Santana.
0: Sim.
2: Você bota pra arrombar, rapaz.
0: E é?
2: É o cara retardo. Pra você de chapéu, de Dona Tadeu.
0: Obrigado.
2: Você gosta de fazer o programa. Você sabe trabalhar na rádio. Sabe fazer programa para alegrar todo mundo. Até hoje, dia segunda-feira, você não tá com medo de trabalhar, não.
0: Não, não, tô... Canta uma toada, vá. Ah, Caboré gosta de toada e o Velminho, aquele velho que sai bêbado dirigindo moto, vá.
2: Ô Gilson Santana, vou lhe dizer. 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De noite você vai fazer o Top Brega, vai botar pra arrombar.
0: Aí, muito bem, rapaz. Só a velhinha Cocó ligou, vou abisuir. Ah, vou abisuir, vou botar a voz lá pro final do programa, tenha dó. Hoje o programa começou agora. Ah, cuidado com a nossa de pegar, não. Olha, em nome de quem? 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

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Bora, Madão! 6 e 5.

0: a primeira música, tu é boa, e aí outro boa, e outro boa, retalha aí, ó. Bota pra torar, Adilson, tô na rocha.
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0: nego dos teclados virar na gota, meu filho. Acaba um negócio desse aí, o cara come água 3 dias apaixonado, né, meu filho? É, rapaz, o cara beber por causa de mulher, meu amigo. Tu é doido, aí vai beber, enche a cara. Eu conheço um bocado de amigo meu que, rapaz, desgramou a vida por causa de mulher. Rapaz, tanta mulher no mundo, meu filho, olha, a gente corre atrás. Você vai lá, diz o que você quer, não quer? Tem quem quer, não quer não? Não. Poxa, tem quem quer, agora o cara ficar chorando. Já foi esse tempo, meu filho. Isso é ó. Não é não? É. Igual o cara que diz, ah, vou matar a mulher, que não sei o que. Nada, meu filho. Mulher tá embolando, tá faltando é homem. Ó, eu fui pra festa em... lá em Macajuba, tinha duas filas de mulher, meu amigo. Uma fila de homem. Mulher tava pro cabo escolher. Aí eu fico, cara, ai, tem porra nenhuma, meu amigo. Tu é doido, é? Homem! Não é não, Zé do Táxi? Coitado Zé do Táxi, tá ligado, Zé do Táxi? Chama a alusão pra Dona Nilde, rapaz. Poxa, ela gosta do meu programa, né, Dona Nilde? Tá lá ligada, ali pertinho de Marisa. Marisa, lá do mercado. É. Marisa. Alô, Mary das Pedras. Ah, tem tempo que eu vi Mary das Pedras. Tá veinha ali, ali tem janeiro, né, Mary? É, rapaz. Olha, alôzão pra Jaqueline Jamil do Queijo, sumiu lá do França, rapaz. Trazia iogurte pra nós tomar, né? Mas com leite fraco, né, velho? É, saí lá no França bater perna qualquer hora dessa, eu nunca mais fui lá. Eita, nós! Vambora! Dona Suzanete, tá com o radinho ligado, Dona Suzanete, lá nos Angicos. É, rapaz, eu ia no Angico ontem. Levar um copo dos cabafê lá. Eita, não, canta a toada, vai, Zé, vai.
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0: Ah, eu boto tocando, Zé, eu boto tocando no programa. Já comeu? Comeu o quê? Aí um leão pra comer, viu?
2: Eu já terminei já.
0: Sim, mas comeu o quê? Eu quero saber se você comeu.
2: Um cafezinho com leite nos peitos é bom, né?
0: É isso.
2: Café com leite, entendeu?
0: E o que mais?
2: E aí eu já tomei um café de boa, tô cegado, entendeu? Entendeu disso, Santana do Lourinho?
0: Não entendi. Janice da Bahia, manda alô pra todo mundo. Vou botar de novo, Janice. Tem a dó, hoje é segunda-feira. Quem que tá me ligando aqui? É, com a letra D. Será que é um favo de mel? É. Será que é meu favo de mel? Aonde? Deve ser algum marmão me ligando pra encher o saco. Alô, neguinho, também tá ligado lá na padaria do Agui, Vera, tá ligado? Celita. Ô, Celita, tu já agilizou lá Mais Alva? Pra levar o... como é o nome? As camisas pra vender? Daqui a pouquinho botar Zé pra falar do caçoar. Cadê o gato, rapaz? Diamândio?

jeito da peste, quando os cachorros vêem, menino, fica tudo doido. Eu adoro. Diz que sai tudo delicado pra cima do som. Toma! Não, neguinho, bora! Cadê? Ah, ontem eu tava num lugar. Ah, também não vou dizer, pra todo lugar que eu ando, né? Alô, Sandra, tá ligadinha, Sandra? Boa noite, Sandra. Ontem eu tive num lugar, né? E aí, meu amigo, tava curtindo essa seresta aqui, de manhã do brega, ó. Água dura da...

da manhã do Brega jogou duro, né, meu filho? Vai tocar mais uma de manhã do Brega. Alô, Fia, tá ligado, Burguela, galera de Umbuzeiro. Né, meu povo? Olha, 6h27. Bora, manhã do Brega. Rocha, vá. Eita, não!

Banheiro do Brega jogou duro, não foi? Rapaz, o povo tá tudo comendo água. Até ninguém da padaria tá lá. Não é ninguém da padaria. É, rapaz, todo mundo chorando. Fia também lá do museu. Fia, tá em lágrimas. Mais uma pro povo questionado. Ah!

0: amor.
1: Eita, índio apaixonado, virado a gota, Valdir, lá em Itapeipu, tá ligado? Cabeção, rapaz, tá ligado, comendo água lá no gato. Tá solteiro, é, Cabeção? Rapaz, tá solteiro, Cabeção. Ô, rapaz, Dadai, coitado de Dadai. Ô, meu Deus do céu, a mulher largou. Tá comendo água da desgrama lá em Zé do Rádio. Ei, o homem tá numa paixão da gota, viu, rapaz? Ô, meu filho, tente arrumar um outro amor, nem que seja pra passageiro, né, mulher? Coitado da Dai, a mulher largou, da Dai velho tá só lombrando. Rapaz, graças a Deus, não tem esse negócio de comer água pra mulher nenhuma, negócio de apaixonar, comer água, ficar ainda vai nascer, não é não? É, o cara gosta, não, mas sente amor, mas não quer. O cara vai ficar, né? Ai, é falando, me quer, vou beber, vou morrer. Homem! Ah, morrer nos braços de outra, não é não? É. Olha, eita, acho, quem comprou, comprou. 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Ê, lasqueira, hein, Dadai? Coitado da Dadai, rapaz, tá em águas. Ê, de acho Cabeção, rapaz, solteiro também, tá vendo, Zé do Rádio? Rapaz, pois é, deixa eu mandar uma alusão aqui pra Lidiana, galera do Caldeirão. Alô, Clóvis, do Caldeirão, já tá cozido? Tá no Caldeirão, vem, já tá cozido, né, Cabeção? É, rapaz, 6:38, bora, Jade, me salva aí, vá.
2: Boa noite,
1: Jade.
2: Sou
1: Jadila. Muito bem, Jadila. E meu programa?
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1: Ah, pai, eu tava vendo as fotos hoje no Face. Aí você olha pra mulher, você nem conhece. Quando encontra na rua, não tem nada a ver, velho. Ué, doido. A mulher bota a foto no Face. Você assim fica botando foto aí no Photoshop? Rapaz, você olha no Face. Foi igual uma vez. Marquei um encontro lá em Miguel Comum. Nunca vou esquecer. Aí marquei, rapaz, a mulher no Zap. Passando, pra você ver. Ah, vi uma foto da mulher. Eu digo, eita, pede, isso é a nora que mãe queria. É que eu tenho uma aventura, viu? Tá vendo, Cabeção? Aí peguei eu tinha um anexo, aquela moto branca grandona. Montei na moto, perfumei tudo, passei um perfume bom, Celita, de si voado. Aí tô lá no quiosque, lá do Miguel Comum, sentei, pedi uma cerveja, encontrei a cara já, tô lá de boa. Aí chegou uma dona, digo, aí, boa noite, boa noite. Aí, claro, né? Eu não. Eu vou dar pra usar maquiagem também. Aí, não, seu fulano, não. Você tá de brincadeira. Você marcou com sua amiga e veio aqui pra ver se era eu mesmo. Não, deixa de olho que não é você. Ah, sou eu, rapaz. Já peguei cada coisa que eu vou dizer, viu? Rapaz. Alô, Netão, no Tinguinho tomou uma taboca da desgrama. Neto e o Neto, é. Alô, Carinho Lilio. Dona Duz, Galego dos Cocos. Eita, como ele visto com aquele povo, rapaz. É um barato, né? Não é? Maurinha! Tá na luz de vela, tiadinha. Agora tá de boa. Pois é. Ô, Diego, pensa que nunca aconteceu isso com você, não? Ou é casado? Vou até falar baixo, já que a mulher tá ouvindo, dando um couro. Que esses caras casados, metido uma mulher, ó, pau na cabeça. Ô, Mar, tá ligado? Pois é, rapaz. Aí, quando eu digo, não é você. Quer dizer, a mulher puxa a cara, puxa lá pra um Photoshop. Você olha pra mulher, meu amigo, na foto é uma coisa. Você chega na frente, é outra. Foi igual uma que eu peguei lá, ia pegar lá em Vaza do Poço. Eu e o Johnny Alves estavam lá fazendo a cobertura. Parecia uma galega. Agora a bicha era aprumada, viu, Celita? Um corpão. A bicha fazia academia. Ai, meu Deus. Eu digo, aquilo é a nora que a mãe queria. Colei, aí fui nela. E os caras, não, onde é que tu vai pegar aquela mulher? Tava eu, Johnny Alisson e a galera, né, da rádio de São José do Rio de Jacuí, de São José, é. E os caras, onde eu fui lá, joguei um 7-1 nela. E colou, viu, Celita? É, rapaz. É, uma mulher me disse que eu tenho oi de lobo. Eu digo, que diabo é isso, oi de lobo? O que é oi de lobo, Diego? Você sabe? Mas sabe o que é oi de lobo. E aí eu sei, menino, que eu joguei um lero nela, uma cantada bem cantada. Olha, não existe mulher difícil, existe mulher mal cantada. Se você der a cantada certa, na hora certa, já foi. Né, meu filho? Eu que o digo, a última festa que eu... gatinha, agora deixa eu ficar quieto. Ai, lembra do perfume dela. Né não, Celita? É bom demais. E aí, meu filho, as mulheres com as maquiagens, caiu uma chuva, tirou o rosto da mulher. Puta, quando eu olhei, não, aqui não vou não. E aí, foi uma gozação, oxe, eu sei que eu caí fora, me piquei pro hotel. É, oxe, tu é doido, andei correndo os quilômetros. Pois é, alô, dona Margarida e Jane, lá no cantinho, alô, dona Helene Passo, João Paulo Darco, dona Beta Vanuso, o povo da Alvina, e dona D, lá na Palmeirinha, rapaz. Olha, né, Bia? Tá melhor, Bia, da gripe? Coitado de Bia, rapaz. Bia tá pra mais pra lá do que pra cá. Coitado de Bia, uma tosse da gota. Ô, Bia, daqui a pouco passava a receita de Zé, viu? Não é não? É, Burguero tava assim, tomou um chá, ficou de boa. Super pomada nove misturas, possui analgésico e anti-inflamatórios naturais. Essa é boa, viu? Zé do Porco usou, coitado. O Zé do Porco correu atrás de um porco, caiu, não foi, Diego Pedro? Aí usou a super pomada e ficou curado. É... Rapaz, deixa eu ver aqui quem tá na linha. O povo tá mandando tanta mensagem aqui. Dona Suzete, a gente já mandou. Janice da Bahia, já. Não botar áudio demais, não. Hoje eu tô... Bob, eu não tô afim de botar áudio de ninguém mais hoje, não. Eu tô só... Nessa vez, só música. Eu já conversei demais aqui. Eu tô no tempo do programa. O programa já tá acabando. 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Não? É, vá pra lá pra depois. É, Santana, eu não sabia. Sabia assim. Deixe de arte. Ah, pai. Bora de música. 6h42. Eu tava com o que agora? Ah, daqui a pouquinho Manhã do Brega de novo, né? O povo agora só quer Manhã do Brega pra beber. É, Zé do Rádio, Cristiano Neves. Teu brilho comigo. Será que essa dá pra mandar pra o Favo de Mel? Ai, meu Favo de Mel, será que é boa?

0: que eu já não aguento mais, perguntando por aí do Teixeira. Pra mim, ele arrumou, foi uma portuguesa lá em Portugal. Oxe, Teixeirão tá de boa, um frio da gota desse. Teixeira arrumou um negocinho por lá e voltou. Rapaz, Diego Pereira, mas você tá solteiro, tá atrás de uma véia. Ou é aposentada pra ele colar. Mas, rapaz, me deixa. Tem um bocado de novinho só pegando as veinhas por causa do ó do real. É, meu filho, rapaz, é mesmo, viu? Pensando bem, rapaz, é melhor o cara casar com a velha aposentada, né? Cheia de real. O cara pega novinho, um gasto dá desgrama, meu filho. Ele tem cabelo, unha. Rapaz, é verdade, rapaz. Diego Pedro tá certo, tá lá em São Paulo procurando uma véia. Se eu achar uma véia aí que, aposentada, que ele vem embora. Rapaz, o que tem de ninja, né, rapaz? É. Rapaz, é o pior que é isso. Um bocado de novinho, tudo colando nas coroas, velho. Não quero saber mais de novinha, não. Mas novinha é só prejuízo, novinha é só pra nós, velho. Pra gastar o real com as bichinhas, né? Rapaz.
1: Olha, Renan, eu sou da fazenda. Coloca. Ai, Dona Maria, coloca aí. No gatinho do baby. Ah, mãe.
0: Ué?
1: O quê?
0: Ué?
1: Ah, mas ela não vai passar?
0: Bicho, rapaz, eu não sei com esses meninos no enjoo do Little Baby, né, rapaz? Todo dia peste do Little Baby, todo dia. O velho Lili gosta, o velho Lili voltou a ser menino. Ô, Jada, canta Formiguinha aí. Hoje vou tocar Little Baby, não. Amanhã nós toca. Vai, Jada, vá.
1: Gi Satana, boa noite.
0: Boa noite.
1: Gi Satana, sou
0: Jada. Nós sabe.
1: A música é da Formiguinha.
0: Como é essa música? Canta aí, vá.
1: Boa.

0: E de pica-pau.
1: Pau-pau.
0: Vou no mercado comprar café, mas a formiguinha não parava de subir. Eu já cantei mesmo.
1: Já cantou, rapaz, que formiguinha danada, né? Rapaz, boa, Doge!
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0: Eita, nós, borboleta azul. Pois é, Cabeção também disse que arrumou uma véia banguela, porque é pra ninguém tomar mais, né, Cabeção? Coitado de Cabeção, rapaz. Ô, meu Deus, sofredor, né? Ô, meu Deus do céu. Papai da Stacy. Bora, vó Bizuia, fazer propaganda da galinha. Ó, do filho, o filho que vende galinha, ela mata, e o filho que vende. Vá, bora, vá.
1: Boa noite, Giz. Cheguei agora da linha, vou matar. Vou, tava matando galinha. Eu quero que você passe uma luzinha pra toda a minha família, todo mundo que eu cheguei agora. Ah. Aí eu quero que você passe uma luzinha aí e diga a todo mundo que não tá vendendo galinha. Tem umas quatro galinhas, cinco, tudo matado na geladeira. Avisa aí o povo que não tá vendendo, porquinho, viu?
0: Ah.
1: Tá vendendo galinha caipira, pode dizer aí, viu? Tchau.
0: Ah, tchau. Não
1: mata mais.
0: Tchau. Vê todo se paga a propaganda.
1: Qualquer uma.
0: Ah.
1: É isso, eu quero que você dê notícia de Ailton, que Ailton nunca mais conversou.
0: Ailton foi pra Portugal, arrumou uma portuguesa lá. Hoje pra mim, ele arrumou, foi uma portuguesa lá, cheia do real, e ficou, foi por lá.
1: Diz aí, o povo tem galinha pra vender.
0: Ah, eu ainda tô atrás de galinha pra vender, mas rapaz, essa vovó é bizuinha espessa. Bora! Bora, com ela, manhinha do brega.
2: Manhinha do brega.
0: Ei, peste, vou tomar um gengibre agora.

nós. Olha, daqui a pouquinho, Voz do Brasil. E eu volto amanhã de manhã às 5 da manhã, hein? Valeu, galera. Boa noite e até amanhã, se Deus quiser. Bora amanhã do Brega Rocha, vá! Alô, mocinha do bar!

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1: 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Também pode ser no restabelecimento de serviços essenciais.
2: Pilhas, baterias, eletrônicos, dá para jogar fora no lixo comum?
3: Vamos saber como fazer o descarte correto desse tipo de material na reportagem de Graziele Mendonça.
4: Vale seguir a chamada regra dos 3 R's: reutilizar, recondicionar e reciclar.
2: Hoje, na apresentação da Voz do Brasil, Mariana Jungmann e Luciano Seixas.
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2: É no leite materno que o bebê encontra tudo o que precisa: alimento, proteção e afeto.
3: Por isso, todo mês de agosto é dedicado à amamentação e fica conhecido como o Agosto Dourado.
2: Nessa Semana Mundial do Leite Materno, vamos lembrar dos desafios e benefícios desse gesto, que é natural, mas nem sempre uma tarefa simples.
3: A iniciativa é coordenada globalmente pela Aliança Mundial para Ação em Aleitamento Materno, em parceria com a Organização Mundial de Saúde e o Unicef.
5: A cor é de leite mesmo, mas tem sabor de aconchego e valor de ouro. O leite materno é o alimento mais completo para os bebês. E até os 6 meses de vida, eles não precisam de mais nada. A coordenadora de políticas de aleitamento materno da Secretaria de Saúde do Distrito Federal, Maria das Graças Cruz, explica o porquê.
6: O bebê até 6 meses, ele tem parte do quebra-cabeça no seu sistema digestivo e as outras peças estão dentro do leite da mãe. E aí, quando ele se alimenta, ele vai formar o seu intestino e vai completar aquele quebra-cabeça de forma que esse bebê tenha uma boa saúde, que não venha ter alergias, que não venha correr risco de ter obesidade, de diabetes e até hipertensão na vida adulta.
5: Todos os anos, a campanha Agosto Dourado reforça a importância do aleitamento materno para a saúde do bebê. A edição deste ano vai além. Destaca o papel da amamentação na segurança alimentar, na redução da pobreza e na sustentabilidade ambiental, como explica Sônia Isoyama Venâncio, coordenadora-geral de Atenção à Saúde das Crianças, Adolescentes e Jovens do Ministério da Saúde.
7: O leite materno é o primeiro alimento que é oferecido para o bebê, garantindo o direito humano, né, alimentação adequada. Vai também favorecer a garantia da segurança alimentar e nutricional dessa criança, por ser esse primeiro alimento, né, que é oferecido. E também é muito importante para a sustentabilidade do planeta, né, porque ele é um alimento que não vai necessitar de embalagens, o consumo de água para sua produção.
5: Uma forma de apoiar as mulheres que amamentam é por meio da rede de bancos de leite humano brasileira, que é a maior do mundo. O leite coletado é destinado em especial a recém-nascidos prematuros e de baixo peso, internados em UTIs neonatais. Mas os bancos de leite também dão suporte às mulheres que enfrentam dificuldades para amamentar. Mãe de primeira viagem, a militar Renata Lúcio recorreu a uma dessas unidades no Distrito Federal para conseguir alimentar a filha, Betina.
8: Ninguém fala da dificuldade que é a amamentação. A gente acha que é instintivo, que a gente vai ter um bebê e a gente já vai conseguir amamentar, e não é bem assim. A gente tem muitos desafios, é difícil. Tive mastite, eu tive fissura. Tive bastante desafios e o banco de leite foi o que me ajudou, né?
5: A rede brasileira de bancos de leite humano conta com 237 bancos e 249 postos de coleta em todo o Brasil. Pelo número 136 do Ministério da Saúde, é possível obter informações da unidade mais próxima da sua casa. Reportagem Graziele Bezerra.
2: Manter a caderneta de vacinação atualizada garante proteção.

0: vacinação contra doenças graves prolonga a vida e contribui para um futuro mais saudável.
1: E está na hora de atualizar a caderneta de crianças e adolescentes. Começou hoje e vai até 1º de setembro a campanha nacional de multivacinação.
0: No caso dos bebês, a vacinação desempenha a função de ensinar o corpo em desenvolvimento a se defender de forma segura.
1: E uma das vacinas que mais causam dúvidas é a BCG, que protege os recém-nascidos e crianças pequenas contra as formas mais graves e fatais da tuberculose.
2: Conhecida por deixar aquela famosa marquinha na parte superior do braço direito, ela protege o organismo das formas mais graves da tuberculose, como a tuberculose meníngea e a tuberculose miliar. É a vacina BCG. Ela é aplicada na maternidade ou ainda nas primeiras semanas de vida para prevenir as formas graves da doença entre os pequenos e garantir que o sistema imunológico da criança, ainda em desenvolvimento, aprenda a se defender. Por isso, a enfermeira Emanuela Barros não perdeu tempo e vacinou seu filho logo que saiu da maternidade.
3: Eu recebi a orientação da maternidade, que procurasse o posto de saúde, né, para fazer a vacina. E assim que a gente recebeu alta, eu fui na UBS. Fui muito bem atendida, né, e orientada pela equipe. Então foi um processo muito tranquilo, né, de orientação e também de acesso, né, à vacina.
2: A chefe da Unidade de Vigilância em Saúde do Hospital Universitário de Brasília, Deise Mendonça, explica a importância da BCG logo nos primeiros dias de vida.
4: Porque o bebê ele nasce com pouca proteção, né? Ele nasce somente com aqueles anticorpos da mãe, que a mãe passou para ele durante a gestação. Depois ele tem que tomar as vacinas para ficar protegido contra essas doenças que estão aí, que a mãe não conseguiu passar proteção para ele. Criança nasceu acima de 2 quilos, ela já faz a BCG na maternidade, nas maternidades públicas, né? Nas privadas, eles procuram a sala de vacina.
2: Após a aplicação, é comum que apareça uma pequena mancha avermelhada no braço direito. Com o passar das semanas, essa reação evolui para uma pequena ferida que cicatriza naturalmente. A BCG integra o Calendário Nacional de Vacinação, é oferecida gratuitamente nas unidades do Sistema Único de Saúde e está disponível para crianças menores de 5 anos que ainda não tenham sido imunizadas. Você pode conferir todas as vacinas do Calendário Nacional em gov.br/saúde. Reportagem Thaís de Araújo.
0: Atenção, estudantes pré-selecionados no processo seletivo do Fundo de Financiamento Estudantil, FIES.
1: Termina amanhã o prazo para complementar as informações da inscrição no sistema.
0: O FIES concede empréstimo a estudantes em cursos de graduação ofertados por instituições privadas que participam do programa.
1: O processo seletivo referente ao segundo semestre alcançou mais de 127 mil inscritos.
5: Os estudantes pré-selecionados na chamada regular do Fundo de Financiamento Estudantil, ou FIES, têm até 4 de agosto para complementar as informações da inscrição no sistema disponível no endereço fiesseleçãoaluno.mec.gov.br. Após essa etapa, os candidatos deverão validar a documentação da instituição privada de educação superior. Concluída a validação, os pré-selecionados deverão comparecer em um agente financeiro no prazo de até 10 dias úteis. As convocações ocorrerão de 7 de agosto a 24 de setembro. O processo seletivo do FIES inclui a reserva de 50% das vagas para estudantes com renda familiar de até meio salário mínimo por pessoa e com inscrição ativa no cadastro único. Os pré-selecionados que atendam aos critérios do FIES Social poderão financiar até 100% do valor das mensalidades do curso. Mais informações em acessounico.mec.gov.br/FIES. Thaísa Vitória para a Voz do Brasil.
0: Chuvas acima da média na região sul, seca e calor acentuados na porção norte. Fenômenos climáticos como o El Niño provocam impactos distintos.
1: Para enfrentar essa situação, estados e municípios devem acompanhar as ações para a prevenção de desastres naturais.
0: E ficar atentos para os protocolos de ajuda federal em casos de emergência e calamidade pública.
6: Nos diferentes tipos de desastres naturais, o reconhecimento da gravidade da situação pode abreviar o envio de recursos e apoio técnico, amenizando os impactos para a população. Quando há situação de emergência, o município ainda consegue atuar, mas precisa de apoio externo para atender a população. Já quando o estado é de calamidade pública, os danos são tão graves que exigem medidas excepcionais e maior apoio do governo federal. Para tornar oficial qualquer uma dessas condições, o governo municipal ou estadual deve emitir um decreto e registrá-lo no Sistema Integrado de Informações sobre Desastres. Se os critérios forem atendidos, o Ministério da Integração e do Desenvolvimento Regional publica uma portaria reconhecendo a situação. A ajuda pode vir em forma de assistência humanitária, como distribuição de água, alimentos, colchões e kits de higiene. O apoio federal também pode ser empregado no restabelecimento de serviços essenciais. O apoio extra também pode chegar diretamente ao cidadão. Entre as possibilidades está o saque calamidade do FGTS, de até R$ 6.220 por conta vinculada. De acordo com a diretora executiva de fundos de governo da Caixa Econômica Federal, Daniele Mendonça, entre janeiro e julho de 2026, 548 municípios de 17 unidades da federação foram habilitados para o pagamento do saque calamidade.
7: O saque calamidade é um momento de necessidade pelo qual o trabalhador pode fazer uso desse saque. Situação formalizada tanto pelo governo local quanto pelo Ministério do Desenvolvimento Regional, ele pode fazer a solicitação por meio do aplicativo do FGTS, disponível nas principais lojas de aplicativo de forma gratuita, ou em uma das agências da Caixa. E em situações de calamidade, a Caixa faz o deslocamento do caminhão Caixa para fazer o atendimento dessa população com necessidade de fazer uso do saque.
6: Ao lado do El Niño estão as mudanças climáticas, na explicação dos cenários naturais cada vez mais adversos. É o que afirma o meteorologista do Instituto Nacional de Meteorologia, IMET, Leidson Dantas.
8: A nossa atmosfera tem um constante trabalho para manter o nosso planeta em estado de equilíbrio, numa temperatura ideal para todos nós sobreviver. E se a gente dá um conteúdo a mais, um ingrediente a mais, e aquecimento provoca esses extremos climáticos que a gente vem observando.
6: Com a previsão de fortalecimento do El Niño neste segundo semestre, a orientação é, antes de tudo, manter-se bem informado. Entre os canais oficiais está portal.imet.gov.br. Reportagem Luana Karen.
1: Descarte correto do lixo eletrônico é fundamental para garantir o equilíbrio do meio ambiente.
0: Para que esse descarte seja feito, existem pontos de coleta por todo o país.
1: O material pode ser recondicionado da forma correta e ganhar outras destinações.
9: Plástico, papel, alumínio, materiais que devem ser separados para a coleta de lixo e seguirem para a reciclagem. Mas e no caso de celulares, computadores, baterias e outros eletrônicos, o que fazer? Neste caso, vale seguir a chamada regra dos 3 R's: reutilizar, recondicionar e reciclar. Se o equipamento eletrônico não pode ser reutilizado por outra pessoa, uma opção é recondicionar, ou seja, consertar o equipamento. No Guará, a 20 minutos do centro de Brasília, há um ponto de coleta dentro de uma unidade do SESC. Lá são deixados vários tipos de componentes eletrônicos. É o que conta Alessandra Sá, assistente de suporte à gestão do SESC DF.
10: Qualquer pessoa pode vir, né, entregar seu lixo eletrônico, né, para estar descartando, fazer um descarte correto, né, em nossos PEVs, que o SESC disponibiliza em todas as nossas unidades, né, para preservação do meio ambiente, né, carregadores, tablets, TVs.
9: Do Guará, o material segue para uma organização da sociedade civil, onde os resíduos são separados. Os que precisam de algum conserto ou formatação são recondicionados. E de lá, distribuídos para diversos pontos, inclusive para cursos gratuitos para a população. O que não tem conserto é separado e organizado e segue para o terceiro R, a reciclagem. Cada pedaço segue um caminho, como explica o coordenador da organização Programando o Futuro, Fábio Oliveira.
11: Aquilo que não tem condições de uso nenhuma dentro da nossa unidade, a gente consegue fazer a descaracterização dele, fazer a separação por tipos de componentes, ou seja, placa de circuito impresso eletrônico, plástico, ferro, cobre, isopor, enfim. Cada tipo de componente a gente consegue fazer a separação e encaminhar para a indústria de reciclagem.
9: Mas para que tudo isso aconteça, o trabalho começa com a população, que deve realizar o descarte correto do lixo eletrônico, como explica o coordenador-geral de Inclusão Digital do Ministério das Comunicações, Gustavo Fernandes Lima.
12: Hoje a gente tem no site do Ministério das Comunicações, na página do programa Computadores para a Inclusão, um link com um mapa por todo o território nacional, com os diversos pontos de coleta que tem espalhados. A gente está falando de mais de 10 mil pontos de coleta de resíduos eletrônicos, de pilhas e baterias.
9: Para saber onde há um ponto de coleta de resíduo eletrônico na sua cidade, acesse o site do Ministério das Comunicações em gov.br/mcom. Com locução de Graziela Mendonça, reportagem Márcia Fernandes.
0: Um caso de reaproveitamento. Computadores que seriam descartados ganham uma nova utilidade e ajudam no acesso à tecnologia.
1: Além de recuperar equipamentos para escolas, bibliotecas e telecentros, um centro de recondicionamento no Distrito Federal oferece cursos gratuitos para o cidadão.
0: Conheça a iniciativa na reportagem de Pablo Mundim.
13: No Centro de Recondicionamento de Computadores do Distrito Federal, equipamentos que seriam descartados são recuperados para projetos de inclusão digital. No Distrito Federal, no Centro de Recondicionamento de Computadores, cada equipamento passa por um processo completo de recondicionamento. No fim, o que poderia virar apenas sucata se transforma em equipamentos destinados a projetos de inclusão digital. Tudo feito para que os computadores sejam totalmente reaproveitados, explica Adler Braga, técnico de recondicionamento.
14: O computador vem para cá, quando ele chega aqui a gente dá uma sobrevida para ele, a gente já faz o primeiro passo, né, que é a sanitização de dados, que a gente recebe o computador com HD, então a gente é responsável por esses dados, então a gente faz essa etapa. Posteriormente a gente faz a limpeza externa, interna, né, na verdade. A gente troca as peças, instala os programas e deixa tudo funcionando corretamente. A gente recebe um termo de doação para destinar esse computador para alguma instituição.
13: Depois de recondicionados, os computadores seguem para escolas, bibliotecas, telecentros e outras instituições que ampliam o acesso à tecnologia. Nem tudo pode ser reaproveitado. As peças sem condições de uso seguem para reciclagem. O centro também oferece formação para novos profissionais, disse Simone Cabral, coordenadora pedagógica.
15: A maioria vem para fazer o curso mesmo para o mercado de trabalho, né? São totalmente gratuitos os cursos, né? Todos com certificado.
13: São cursos de informática básica, design gráfico, manutenção de computadores e celulares, marketing digital, inteligência artificial, operação de drones e Excel avançado. As aulas são destinadas a adultos e jovens. As capacitações têm carga horária entre 60 e 80 horas. As inscrições para os cursos podem ser feitas pela internet ou presencialmente na unidade do Gama, no Distrito Federal. Empresas e órgãos públicos que desejam dar uma destinação social aos equipamentos eletrônicos também podem procurar um dos centros de recondicionamento de computadores espalhados pelo país. Reportagem Pablo Mundim.
1: O Ministério da Fazenda iniciou consulta pública para definir os setores obrigados a cumprir regras de monitoramento de emissões no mercado brasileiro de carbono.
0: A iniciativa visa criar um sistema de dados oficial para o Sistema Brasileiro de Comércio de Emissões.
1: Proposta preliminar prevê a introdução gradual das obrigações em três etapas.
0: A primeira tem início previsto para 2027 e abrange indústrias do setor de minérios, petróleo e transporte aéreo.
1: A consulta pública está disponível no site do Ministério da Fazenda até 28 de agosto, em gov.br/fazenda.
0: Produção de alimentos sem prejudicar o meio ambiente. Essa é a proposta da agricultura de baixo carbono.
1: E a empresa brasileira de pesquisa agropecuária, Embrapa, está certificando culturas que usam esses processos, o que agrega valor à produção.
0: Para receber a certificação, os produtores passam por capacitação e análises independentes de produção.
16: A agropecuária de baixo carbono é um modelo de produção sustentável que reduz a emissão de gases de efeito estufa com práticas como o plantio direto, a recuperação de pastagens degradadas e a integração lavoura-pecuária-floresta. Realidade que fez a Embrapa criar uma estratégia para comprovar a sustentabilidade da produção brasileira. São protocolos científicos de certificação voltados à produção agropecuária de baixo carbono. agregando valor aos produtos e ampliando oportunidades comerciais. A presidente da Embrapa, Silvia Massuá, detalha.
17: Cada vez mais o produtor rural tem mais consciência, ele tem que produzir mais, mas cada vez mais de maneira sustentável, preservando os recursos naturais, né? Uso eficiente de água, de solo. A partir disso daí, cada vez mais a Embrapa tem gerado tecnologia e incentivado, através das capacitações, que eles usem essas novas tecnologias para ter essa agricultura mais sustentável.
16: A iniciativa reúne diferentes cadeias produtivas, carne bovina, leite e sorgo, e busca reconhecer, com base em critérios técnicos e auditorias independentes, os sistemas de produção de baixo carbono. O produtor Hamilton Kundak é presidente da cooperativa RECA, um conjunto de sistemas agroflorestais que produz castanha, pupunha, cupuaçu, café e andiroba na Amazônia. Ele fala sobre o impacto da certificação.
18: Um trabalho muito bacana que o RECA faz de preservação, de orientação, de conscientização, de respeitar as nossas florestas. Porque se o produtor já estiver recebendo valor agregado, ele não vai derrubar, ele vai ser o guardião da floresta.
16: Além da carne, do leite e sorgo, a Embrapa prepara o lançamento da certificação para a soja em 2027. Reportagem Luciana Colares, de Holanda.
1: Se você aplica no Tesouro Direto, um recado importante. O aplicativo oficial do programa vai deixar de funcionar a partir do dia 17 de agosto.
0: Com isso, consultas e novos investimentos devem ser feitos no site do Tesouro Direto ou no aplicativo do próprio banco.
19: O aplicativo do Tesouro Direto será desativado a partir do dia 17 de agosto. Após a desativação, os investidores vão poder acessar os serviços pelo Portal do Investidor, no site oficial do Tesouro Direto ou pelo aplicativo da instituição financeira, onde mantém a conta de investimentos. De acordo com informações do Ministério da Fazenda, nesses canais será possível consultar a carteira, verificar títulos e rentabilidade, realizar aplicações e resgates e acessar o histórico de operações. A mudança não altera os investimentos já realizados. Títulos, valores investidos, rentabilidade e demais informações permanecem disponíveis nos novos canais de acesso. Não é necessário realizar nenhum procedimento em relação aos investimentos existentes. Em caso de dúvidas, os investidores devem consultar os canais oficiais de atendimento do Tesouro Direto. Lucília Araújo para a Voz do Brasil.
1: Passageiros de voos internacionais com bens a declarar podem deixar o aeroporto sem passar pela fila de fiscalização aduaneira.
0: Já está valendo a declaração eletrônica de bens de viajantes, que pode ser preenchida pela internet.
1: Com a nova plataforma, o Sistema da Receita Federal analisa os dados declarados automaticamente.
0: Confira os detalhes na reportagem de Daniele Popov.
20: A Declaração Eletrônica de Bens de Viajantes, EDBV, já está disponível, segundo informou a Receita Federal. A funcionalidade de registro automático de bens pode ser utilizada por aquelas pessoas que viajam de avião. Agora, boa parte das declarações poderão ser registradas automaticamente dentro dos critérios de gerenciamento de risco adotados pela Receita. Ao preencher a declaração, o viajante poderá seguir diretamente para o desembarque, sem necessidade de se apresentar ao atendimento aduaneiro para bens a declarar. Com a mudança na forma de declaração de bens, a fiscalização é direcionada às situações que demandem análise específica. Após o viajante preencher e enviar a declaração eletrônica de bens, o sistema realiza o tratamento das informações com base em critérios de gerenciamento de risco. As declarações enquadradas para registro automático não precisam de atendimento presencial. As demais permanecem sujeitas aos procedimentos de controle aduaneiro e avisos de mensagens vão aparecer na tela do sistema de declaração. A nova ferramenta não altera as competências da fiscalização aduaneira, que continua responsável pela seleção, conferência, revisão de declarações, exigência de tributos, entre outras medidas. Então fique atento. Se você estiver viajando para outro país ou voltando para o Brasil, preencha a declaração de bens no sistema. O endereço é edbv.receita.fazenda.gov.br. Daniele Popov para a Voz do Brasil.
1: E essa... Essas foram as notícias do Governo Federal.
0: Uma realização da Secretaria de Comunicação Social da Presidência da República.
1: Com produção da empresa Brasil de Comunicação.
0: Fique agora com as notícias do Poder Judiciário e do Congresso Nacional. Boa noite.
1: Boa noite, até amanhã.
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22: Presidente do STF diz que críticas republicanas contribuem para fortalecer a democracia.
23: Abertura da urna eletrônica entusiasma estudantes em Brasília.
22: Corte Especial do STJ abre segundo semestre forense.
23: Boa noite, eu sou Marcela Luiza.
22: E eu sou Marta Ferreira.
23: Na abertura do segundo semestre do ano judiciário de 2026, o presidente do STF disse que críticas republicanas contribuem para fortalecer a democracia.
22: O ministro Edson Fachin também ressaltou o compromisso permanente do tribunal com a continuidade da prestação jurisdicional. Pablo Lemos.
24: Na abertura do segundo semestre do ano judiciário de 2026, nesta segunda-feira, o presidente do Supremo Tribunal Federal, ministro Edson Fachin, afirmou que as decisões do tribunal sobre temas de grande repercussão social são naturalmente objeto de debate público.
25: Um tribunal constitucional que decide todos os dias temas de grande repercussão social há de aceitar como natural que suas decisões sejam debatidas, analisadas e, por vezes, contestadas pela opinião pública. Essa tensão, quando exercida dentro dos limites republicanos, não fragiliza a instituição. Ao contrário, a fortalece e fortalece a democracia.
24: Entre 2 e 31 de julho, foram proferidas 245 decisões e expedidos 921 despachos. Isso demonstra, segundo o presidente do STF, o compromisso do tribunal com a continuidade da prestação jurisdicional.
23: Cerca de 150 estudantes do Centro de Ensino Médio Elefante Branco, em Brasília, conheceram a urna eletrônica de votação por dentro.
22: O evento marcou o início da primeira semana nacional do sistema eletrônico de votação. Fábio Ruas.
26: A abertura da urna eletrônica contou com a participação do ministro substituto do TSE, Naue Bernardo Pinheiro de Azevedo, que foi aluno do Colégio Elefante Branco. Ele ficou emocionado com antigas lembranças de colégio e se mostrou satisfeito com o nível dos questionamentos feitos pelos estudantes durante a abertura da urna.
27: Foi muito legal e é impressionante ver o quanto a garotada está afiada. Algumas perguntas que foram feitas aqui, houve pergunta inclusive sobre a linguagem de programação da urna. Então, assim, é muito empolgante ver o que, essa garotada pode fazer.
26: A Semana Nacional do Sistema Eletrônico de Votação segue até sexta-feira, com atividades em todo o país.
23: A Corte Especial do STJ realizou hoje a sessão de abertura do segundo semestre forense de 2026.
22: O presidente do tribunal conduziu a sessão, Fátima Uchoa.
28: O ministro Herman Benjamin fez um breve balanço da gestão que se encerra neste mês e chamou a atenção para o grande volume de processos que chegaram ao STJ durante o plantão em julho.
29: Nós recebemos 10.352 processos em 2025, 9.570. Em um ano, um aumento de quase 10%.
28: O ministro também destacou resultados positivos com a convocação de juízes auxiliares temporários na redução do acervo processual nos gabinetes.
29: O acervo atual do Superior Tribunal de Justiça é de 367 mil processos, aproximadamente. Podem verificar os resultados da força-tarefa dos juízes convocados temporariamente. Houve uma redução de 42%.
28: Com o reinício do ano forense, voltam a correr os prazos processuais.
23: TST retoma semestre com a meta de manter o ritmo de produtividade dos seis primeiros meses deste ano.
22: No primeiro semestre, a Corte julgou 274 mil processos. Marla Lacerda.
30: Na sessão que marcou a abertura do segundo semestre, o presidente do TST e do Conselho Superior da Justiça do Trabalho, ministro Vieira de Mello Filho, assumiu o compromisso de repetir as metas e os resultados alcançados nos primeiros 6 meses do ano. Entre janeiro e junho, a Corte registrou um aumento no número de processos julgados, quase 26% a mais do que no mesmo período do ano passado.
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23: Uma boa noite.
22: E até amanhã.
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4: Eu sou Paula Groba.
5: E eu sou Ricardo Nakaoka.
4: E estes são os destaques de hoje do Jornal do Senado, que começa agora.
5: Universidades poderão reservar prioridade para estudantes da própria região.
4: Projeto impede redução planejada na vida útil de produtos.
5: Regulamentação da inteligência artificial. Especialistas pedem proteção ao jornalismo e à inovação.
4: Boa noite.
5: Boa noite.
4: Nem sempre quem mora perto tem mais chances de estudar na universidade da própria região. Um projeto pronto para votação no Senado quer mudar essa realidade e permitir que as instituições de ensino superior priorizem estudantes locais nos processos seletivos.
5: A medida busca reduzir as desigualdades regionais e incentivar a formação de profissionais para atuar nas próprias comunidades. Repórter Marcela Cunha.
6: O projeto da senadora Daniela Ribeiro, do Progressistas da Paraíba, permite que universidades e outras instituições de ensino superior usem a origem geográfica do candidato como critério de seleção. Na prática, a instituição poderá dar uma vantagem, como um bônus na nota, a candidatos que moram no mesmo estado ou em municípios próximos ao campus. O texto não altera as cotas sociais ou raciais. Para o senador Lucas Barreto, do PSD do Amapá, o critério geográfico ajudaria estudantes de estados mais isolados a disputar vagas nas universidades da própria região.
7: Porque são muito poucas vagas na Universidade Federal do Amapá. E nós estamos ali do outro lado do Rio Amazonas. Estamos longe de tudo. E esse bônus beneficia os amapaenses que tiverem acesso ao vestibular.
6: A medida não será obrigatória e o projeto não define o valor do bônus nem o modelo a ser adotado. O formato do benefício deverá ser um dos pontos de discussão. O Supremo Tribunal Federal já considerou inconstitucional uma regra que reservava 80% das vagas da Universidade do Estado do Amazonas para estudantes da região, por entender que violava a igualdade de tratamento entre os brasileiros.
4: E você sabia que o Senado tem um curso gratuito que ensina a propor ideias que podem até virar lei? É a Oficina Legislativa do E-Cidadania.
5: E tem premiação no final do ano para professores e alunos autores das sugestões que conquistarem mais apoio popular. Quem traz os detalhes é a repórter Marcela Diniz.
8: Criada há 6 anos para aproximar estudantes do processo de construção das leis, a Oficina Legislativa do portal E-Cidadania do Senado Federal mostra o caminho das pedras para a apresentação de ideias que poderão virar lei e influenciar a vida dos brasileiros. Apesar de ter sido pensada a princípio para escolas de educação básica e do ensino superior, hoje o material didático está todo disponível na internet. Então, a oficina legislativa pode ser feita por qualquer grupo de pessoas, como coletivos, movimentos sociais e culturais, comunidades indígenas e quilombolas, por exemplo. O Luiz Maciel, da equipe da oficina legislativa, destaca que haverá premiação para professores e alunos do Distrito Federal.
9: Nesta primeira edição, teremos 4 notebooks na premiação. 2 notebooks serão para os professores que tiverem o maior número de alunos com ideias aprovadas e publicadas no E-Cidadania, e outros 2 notebooks serão para os alunos autores das ideias que receberem o maior número de apoios válidos. E como essa é a primeira edição do prêmio, o foco inicial são os professores e estudantes do DF, mas a nossa intenção é ampliar o alcance para mais regiões nas próximas edições.
8: Para concorrer, é preciso cadastrar as ideias legislativas até o dia 5 de novembro. Quer saber mais? É só pesquisar por Oficina Legislativa e Cidadania, o buscador de sua preferência.
4: A inteligência artificial já faz parte do dia a dia de milhões de brasileiros, mas quem deve ser responsabilizado pelo uso dessa tecnologia? E como proteger direitos autorais e o jornalismo sem frear a inovação?
5: Esses foram os principais temas de um debate promovido pelo Conselho de Comunicação Social sobre o projeto que regulamenta a IA no Brasil. A proposta já foi aprovada pelo Senado e aguarda votação na Câmara dos Deputados. Repórter Bruno Lourenço.
10: O marco legal da inteligência artificial surgiu de iniciativa do senador Rodrigo Pacheco, do PSB de Minas Gerais. Ele criou em 2022 uma comissão de juristas e um ano depois o Senado se debruçou sobre o anteprojeto. O texto foi aprovado no final de 2024 e aguarda desde então pela votação na Câmara dos Deputados. O Conselho de Comunicação Social do Congresso Nacional debateu os impactos que a proposta pode trazer, em especial a questão da remuneração de produtores de conteúdo, como jornalistas, pelo uso de material para o treinamento da IA. O diretor do Instituto de Tecnologia e Sociedade do Rio de Janeiro, Sérgio Branco, alertou para os riscos de afugentar tecnologia com a cobrança pelo uso de conteúdo nacional.
11: Nós podemos acabar por exportar o treinamento e importar apenas os modelos prontos, perdendo investimento e capacidade tecnológica. Por quê? Porque o Brasil compete com o mercado global para o desenvolvimento de ferramentas de inteligência artificial.
10: O secretário de Direitos Autorais e Intelectuais do Ministério da Cultura, Marcos Alves de Souza, defendeu um modelo que divida a arrecadação de um possível novo imposto com autores e com o fomento a iniciativas culturais, com a criação de um fundo específico.
12: A ideia seria aqui discutir um modelo de remuneração que ele seria pautado, por exemplo, na cobrança de um CID dessas empresas que podem pagar, então sistemas de IA generativa de grande porte e que tem esse risco de substituição, e esse valor vai ser redirecionado para fundos. Então, esses valores vão ser redirecionados, por exemplo, para pesquisa e desenvolvimento de uma infraestrutura pública em IA, ou seja, desenvolvimento de uma soberania nacional de IA.
10: O Conselho de Comunicação Social é um órgão auxiliar do Congresso Nacional, responsável por estudos, pareceres e recomendações sobre matérias relacionadas à temática.
4: E as campanhas eleitorais deste ano terão regras específicas para o uso da inteligência artificial. Conteúdos produzidos ou manipulados com a IA precisam informar de forma clara que foram criados com essa tecnologia.
5: As medidas buscam ampliar a transparência das campanhas e proteger os eleitores da desinformação. Saiba mais na reportagem de Yasmin Rodrigues.
13: As eleições de 2026 serão as primeiras eleições gerais realizadas sob regras específicas para o uso da inteligência artificial na propaganda eleitoral. A regulamentação do Tribunal Superior Eleitoral busca impedir que ferramentas capazes de criar imagens, vídeos, áudios e textos cada vez mais realistas sejam utilizadas para confundir o eleitor ou comprometer a integridade do processo eleitoral. Para Ângela Signati, conselheira do Conselho de Comunicação Social do Congresso Nacional, esse é um desafio enfrentado não só nas eleições, mas também durante os mandatos dos eleitos.
14: As campanhas eleitorais são realizadas hoje pela internet em tempo real e praticamente durante os 4 anos do mandato dos políticos. E é justamente neste ambiente virtual que os partidos, candidatas e candidatos fazem as suas arenas para se apresentar aos eleitores, dificultando o controle por parte da Justiça Eleitoral.
13: Pelas normas, todo o conteúdo produzido ou manipulado por inteligência artificial deve trazer uma identificação explícita, destacada e acessível, informando que o material foi criado ou alterado por IA e qual tecnologia foi utilizada. A exigência vale para textos, imagens, vídeos e áudios divulgados durante a campanha. Além disso, entre as 72 horas que antecedem a votação e as 24 horas posteriores ao encerramento do pleito, fica proibida a publicação ou republicação de novos conteúdos sintéticos. Caso as regras sejam descumpridas, a Justiça Eleitoral poderá determinar a retirada imediata do conteúdo da internet, entre outras sanções.
4: A Comissão de Fiscalização e Controle pode votar o projeto que combate a obsolescência programada, que é uma prática que reduz a vida útil de produtos, como eletrônicos, de forma planejada.
5: A proposta assegura também o direito dos consumidores ao reparo de produtos com defeito. Repórter César Mendes.
15: O projeto do senador Ciro Nogueira, do Progressistas do Piauí, obriga que os fabricantes e importadores ofereçam peças de reposição e manuais de conserto pelo período de 5 a 20 anos, conforme o produto, e determina que as empresas disponibilizem informações sobre peças e reparos em plataformas digitais. Quem não cumprir a regra ficará sujeito a multas que poderão ir de 10 mil até 50 milhões de reais. Relator, o senador doutor Irã, do Progressistas de Roraima, disse que a obsolescência programada garante o ciclo de consumo diante da velocidade da inovação tecnológica, mas destacou suas consequências.
0: O aumento de resíduos sem que haja o descarte adequado e o desenfreado uso de matérias-primas finitas.
15: Segundo o doutor Irã, a obsolescência programada deixa ainda o consumidor em uma posição desfavorável ao criar dificuldades para o conserto do produto.
5: Com edição de Paula Groba e trabalhos técnicos de João Lira, o Jornal do Senado fica por aqui. Acompanhe agora as notícias da Câmara dos Deputados. Boa noite.
4: Uma boa noite e até amanhã.
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3: Deputados sugerem medidas para a saúde de crianças e adolescentes.
16: Parlamentares reivindicam melhorias na infraestrutura de transportes.
3: Projetos ampliam a fiscalização sobre atividades de agentes públicos.
17: Boa noite. Retorna hoje o projeto de gravação de edições do Jornal Câmara dos Deputados em emissoras da Rede Câmara de Rádio. Este programa está sendo produzido diretamente da cidade de Joinville, com a participação do colega Felipe Faria, da Rádio Câmara Joinville. Eu sou Márcio Aquilissardi, bem-vindo, Felipe.
18: Boa noite a todos, obrigado, Márcio. É uma honra participar da apresentação desta edição do Jornal Câmara dos Deputados, dentro da Voz do Brasil. Vamos agora às notícias da Câmara dos Deputados. Projeto de Glauber Braga, do PSOL do Rio de Janeiro, obriga parlamentares a prestarem contas do mandato por meio de audiências públicas realizadas em locais públicos. A proposta, segundo ele, amplia a transparência e fortalece a participação da população nas atividades legislativas.
19: Hoje existe uma crise do sistema representativo. Uma última pesquisa nacional indicou que mais de 60% das pessoas não lembram em quem votaram nas últimas eleições. Se você tem a possibilidade de prestar contas, de ser cobrado, de apresentar o seu trabalho, evidentemente você reestrutura o modelo de representação, porque uma parte da política vai dizer que as mazelas da política se resolvem com menos política, diminuindo os espaços democráticos. E a gente diz não. As mazelas da política se resolvem com mais política, com mais instrumentos de participação direta da sociedade. E é exatamente o que esse projeto defende.
17: Pelo texto de Glauber Braga, deputados, senadores, deputados estaduais e vereadores deverão prestar contas periódicas em espaços públicos. O projeto também prevê o corte de salário para o parlamentar que deixar de cumprir a medida.
18: Projeto de Chico Alencar, também do PSOL do Rio de Janeiro, estabelece regras de transparência e controle para o uso de aeronaves privadas por autoridades públicas. A proposta prevê critérios mais rígidos para viagens feitas em jatinhos particulares.
20: O nosso projeto não veda isso, mas estabelece normas de transparência total e critérios rigorosos para se utilizar esse meio de locomoção. Em primeiro lugar, a declaração da viagem e o seu motivo, que tem que estar voltado para interesse público e não para passeio, para turismo, para compras particulares.
17: Segundo Chico Alencar, o texto também determina que autoridades cumpram os mesmos procedimentos exigidos em voos comerciais, como fiscalização e declaração de bens. Para ele, a medida reforça a transparência e evita conflitos entre interesses públicos e privados.
1: Segurança Pública.
18: Júlio Lopes, do PP do Rio de Janeiro, defende proposta que visa enfraquecer financeiramente organizações criminosas. Ele aponta, entre as medidas, a criação de um cadastro nacional para mapear facções e a cassação de licenças de empresas envolvidas em irregularidades.
24: Nós temos o dever de atacar a atividade econômica dessas quadrilhas, tomar deles os recursos, tomar deles tudo aquilo que pudesse ser bloqueado e tomado, a fim de que a gente diminua a sua capacidade de investimento, diminua a sua capacidade de comprar armas e carros, enfim, todo tipo de material bélico que vai ajudá-los no seu fortalecimento. E isso está previsto lá.
17: Júlio Lopes também apoia a classificação do PCC e do Comando Vermelho como organizações terroristas. Ele argumenta que a medida permitiria o bloqueio de recursos ligados a essas facções, mesmo quando o dinheiro estiver fora do Brasil.
1: Justiça.
18: Capitão Alberto Neto, do PL do Amazonas, defende penas mais severas para crimes sexuais no país. Ele apoia projeto que torna mais rígidos os critérios para a progressão de regime de presos condenados por estupro de vulnerável.
2: Nesses 5 primeiros meses do ano, nós já tivemos mais de 630 casos de estupro de vulneráveis. Mostra que o nosso país está dando uma vida fácil para estuprador. E o que acontece hoje com a legislação? O estuprador passa pouco tempo na cadeia. Rapidamente ele progride de regime e está de volta às ruas para continuar cometendo esses estupros. O que é que o PL 6831 fala? Nós endurecemos a pena para o estuprador. Nós dobramos a pena. A pena chega a mais de 20 anos de cadeia. E para o estuprador ter direito à progressão de regime, ele tem que aderir a um programa de castração química do governo.
17: Segundo o capitão Alberto Neto, a medida visa coibir a reincidência criminal e proteger a integridade de crianças e adolescentes. O parlamentar cobra uma resposta urgente do Congresso Nacional para o fortalecimento da segurança pública.
1: Saúde.
18: Projeto de Dr. Luiz Ovando, do PP de Mato Grosso do Sul, garante às mães com emprego formal o direito de acompanhar o tratamento de filhos menores de 6 anos quando doentes. Ele afirma que o objetivo é corrigir uma deficiência do sistema atual, o que daria mais assistência às crianças.
7: Quando a mãe com o filho doente vai ao médico, na hora do comparecimento ela recebe um atestado de que esteve presente e quando muito até 24 horas após. Isso leva a uma situação de insegurança muito grande, porque a mãe quer acompanhar o tratamento do filho. E a CLT não permite isso após as 24 horas.
17: Dr. Luiz Ovando argumenta que o afastamento autorizado permite à mãe administrar remédios, cuidar da alimentação e acompanhar a recuperação do filho. Ele explica que a proposta busca estender às trabalhadoras da iniciativa privada uma proteção já prevista para servidoras públicas.
18: Heloísa Helena, da Rede do Rio de Janeiro, apresentou o projeto que estabelece tempo máximo de espera para procedimentos de saúde voltados a crianças e adolescentes na rede pública. A deputada afirma que a fila não pode transformar doenças tratáveis em morte por falta de diagnóstico.
21: O que nós não podemos aceitar é que famílias façam vaquinha na internet para ter acesso a procedimento cirúrgico, a determinados fármacos, a exames laboratoriais, aquilo que pela lei já seria uma obrigatoriedade. Então, nós estabelecemos que tem que ter o tempo máximo de espera, desde a porta de entrada do sistema, que é a atenção básica, até a média e alta complexidade. O que nós não podemos aceitar é que, por esperar tanto, não ter acesso ao que é garantido da legislação do SUS e as crianças vivenciem situações de dor e de sofrimento e muitas vezes de óbito ou problemas gravíssimos pelo não acesso com agilidade e eficácia.
17: Heloísa Helena avalia que o SUS tem uma legislação avançada, mas ainda enfrenta dificuldades para transformar o direito em acesso efetivo. A deputada também ressalta que a proposta prevê a divulgação periódica de dados consolidados às famílias sobre o tempo estimado de atendimento.
1: Educação.
18: Flávia Moraes, do MDB de Goiás, comemora a aprovação do Estatuto do Aprendiz na Câmara dos Deputados. Ela explica que a proposta consolida as regras de aprendizagem profissional, amplia a segurança jurídica e aumenta as oportunidades para os jovens no mercado de trabalho.
22: Então, a aprendizagem, para mim, é um dos programas para a juventude que mais tem efeito junto ao jovem, porque garante a carteira assinada, o salário, a experiência de trabalho e a formação profissional. Para a empresa, representa a formação do trabalhador qualificado para trabalhar naquela especificidade da empresa e, de todas as formas, é um programa que merece todo o nosso apoio, toda a nossa dedicação.
17: Flávia Moraes ressalta também que o texto, agora em análise no Senado, prevê ampliar a contratação de aprendizes pelo poder público e por micro e pequenas empresas. De acordo com a deputada, a medida pode gerar mais de 1 milhão de novas vagas para jovens brasileiros.
6: Trabalho.
18: Charles Fernandes, do PSD da Bahia, celebra a aprovação da PEC do fim da escala 6x1. O deputado aponta que a diminuição da jornada semanal, sem redução de salário, garante melhores condições de vida à classe trabalhadora.
8: Essa PEC ela trará dignidade, trará mais conforto, trará mais comodidade, trará mais segurança para as famílias. Haja vista que você vai ter agora a condição de estar no final de semana com seus filhos, de estar no final de semana cuidando um pouquinho mais da sua casa. Isso já avançou no mundo todo e precisa avançar aqui no nosso país.
17: Charles Fernandes afirma que a PEC do fim da escala 6x1 representa uma das votações mais importantes da atual legislatura. Ele espera que o Senado confirme o posicionamento da Câmara em nome da dignidade de milhões de cidadãos brasileiros.
6: Agricultura.
18: Ayrton Faleiro, do PT do Pará, comemora a aprovação de projeto que fortalece a política de estoque de alimentos no Brasil por meio da Companhia Nacional de Abastecimento. Ele sublinha que a proposta permite compra de até 25% acima do preço mínimo, facilitando a aquisição de produtos.
9: Nós aprovamos aqui na Câmara, agora vai para o Senado, um projeto muito importante para o que nós chamamos de regulação dos estoques de alimento no Brasil. É um projeto que veio do governo, através da Conab, do Ministério do Desenvolvimento Agrário, e que ele, primeira correção que ele faz é permitir que a Conab compre para os estoques reguladores um valor de 25% além do preço mínimo. Isso vai propiciar a aquisição de estoque, mas também de que a venda desse estoque não seja apenas para a grande indústria.
17: Ayrton Faleiro destaca que a Conab poderá vender os alimentos estocados a cooperativas, pequenos supermercados e consumidores. Ele afirma que a medida movimenta a economia, fortalece a soberania alimentar e protege o país diante de crises climáticas e especulação de mercado.
6: Meio ambiente.
18: A Comissão de Constituição e Justiça aprovou o projeto que reconhece o soldadinho de Araripe como uma ave símbolo da Chapada do Araripe. A relatora do projeto, Lídice da Mata, do PSB da Bahia, explica que a medida fortalece diretrizes para a preservação dessa espécie.
11: Esta ave é uma ave de em torno de 15 centímetros, que só existe na região do Araripe, que é uma região do sertão do Ceará, e que hoje se encontra ameaçada de extinção. Então, acima de tudo, um projeto de defesa ambiental, de defesa de um pássaro que tem sua característica nacional e que nós devemos, portanto, preservá-lo.
17: Lídice da Mata acrescenta que o projeto prevê ações de proteção ao habitat do soldadinho do Araripe, com preservação de nascentes e riachos. O texto apresenta ainda medidas de prevenção de queimadas e controle da expansão agropecuária e imobiliária na Chapada do Araripe.
6: Desenvolvimento regional.
18: A integração da Amazônia ao restante do Brasil ganha força com as obras da BR-319, segundo a avaliação do deputado Sidney Leite, do PSD do Amazonas. Para ele, a pavimentação, especialmente do chamado trecho do meio, vai baratear alimentos e agilizar o escoamento de produtos da Zona Franca de Manaus.
23: Uma luta histórica, não só do povo amazonense, mas de lideranças do estado de Roraima, de Rondônia e do Acre. Afinal, nós estamos falando de uma estrada, que é o único acesso que o povo amazonense e a população de Roraima tem para ser interligado ao restante do Brasil. A BR-319 consolida a integração da Amazônia Ocidental. Mas não só isso, muda a vida das pessoas. Eu fico muito feliz em estar fazendo parte desse momento histórico, que é a garantia da pavimentação da BR-319, fruto da luta de muitos aqui no Parlamento para que nós pudéssemos ter isso. E agora, já com as licitações, com autorização da pavimentação de determinados trechos, mas a consolidação do trecho do meio, como também da ponte do Garapaçu. Vai ter BR-319, sim.
0: Sidney Leite reforça que o IBAMA já autorizou o DENIT a construir 3 pontes de concreto nos igarapés Santo Antônio, Realidade e Fortaleza. A licença, com validade de 3 anos, vai garantir, de acordo com o congressista, mais segurança e o direito de ir e vir da população do norte do país.
18: Coronel Crisóstomo, do PL, fala sobre a importância da construção da ponte binacional entre Guajará-Mirim, em Rondônia, e Guaiará-Merim, cidade vizinha, pelo lado boliviano. Ele afirma que a obra representa o cumprimento de um compromisso histórico entre Brasil e Bolívia e pode fortalecer a integração regional.
10: Esse acesso cria uma nova rota logística do Brasil na direção do Pacífico. O que vai acontecer? Vai fazer com que alguns estados que exportam para o mundo oriental, a exemplo da China, deixem de enviar seus produtos na direção do Porto de Santos, exemplo. Agora, com a construção dessa ponte, esses estados, Mato Grosso, Mato Grosso do Sul, tal, vão criar uma rota na direção do Pacífico, passando por essa ponte binacional.
0: Coronel Crisóstomo afirma que a nova ligação internacional pode reduzir custos e o tempo de transporte de mercadorias. Ele acrescenta que a obra tem potencial para impulsionar a geração de emprego e renda em Rondônia, abrindo novas oportunidades de desenvolvimento econômico para a região.
18: Bebeto, do PP, cobra a duplicação de trecho das rodovias que ligam a Baixada Fluminense à cidade do Rio de Janeiro. Ele reclama que moradores dos municípios de Nova Iguaçu, Japeri, Queimados, Belfor Roxo e São João do Meriti perdem horas diariamente em congestionamentos.
12: Eu tenho trabalhado muito aqui na Comissão de Viação e Transporte para que a gente definha esses engarrafamentos. Para que o trabalhador que trabalha na capital, na zona sul do Rio de Janeiro, ele possa ficar menos tempo nesse engarrafamento. E até as entregas, as ambulâncias, a polícia militar, a polícia civil precisa fazer um deslocamento rápido, fica retido nesses engarrafamentos constantes e que a gente tem trabalhado muito para que a gente definha através da duplicação. E o que está no contrato dessa concessão da Eco Rio Minas, esse trecho da Presidente Dutra, ali do Trevo das Margaridas até a cidade seropédica, esse trecho é o pior trecho para todo o estado do Rio de Janeiro, o trecho que mais engarrafa hoje.
0: Bebeto também avalia que o sistema de pedágio por quilômetro percorrido pode modernizar as rodovias e diminuir retenções provocadas por praças fixas de cobrança. Ele reconhece a preocupação dos moradores com a mudança, mas garante que o modelo é inovador.
18: Transportes. Daniel Almeida, do PCdoB da Bahia, defende a criação do piso salarial para motoristas do transporte coletivo urbano. Para o deputado, esses profissionais desempenham um papel essencial nas cidades. A ideia, segundo ele, é garantir remuneração mais justa e valorização da categoria.
13: Nós estamos propondo que haja um piso de no mínimo R$4.000, agregado a esse piso outras vantagens que os motoristas possam ter, insalubridade e outras vantagens que as convenções coletivas possam estabelecer, mas que a uniformização desse piso no país inteiro vai dar mais equilíbrio para essa profissão, vai dar mais previsibilidade para os próprios empresários.
0: Daniel Almeida argumenta que os motoristas enfrentam jornadas desgastantes, trânsito intenso e o desafio de lidar com milhares de passageiros. Segundo ele, a medida contribui para dar mais previsibilidade nas negociações trabalhistas e na definição dos custos do transporte público nos municípios.
18: Termina agora esta edição especial do Jornal Câmara dos Deputados, produzida e apresentada pela Rádio Câmara de Brasília, em parceria com a Rádio Câmara Joinville, integrante da Rede Câmara de Rádio.
0: Eu agradeço ao Felipe Faria e a toda a equipe da Câmara de Vereadores de Joinville pelo excelente trabalho conjunto.
18: Eu que agradeço à Câmara dos Deputados por esta oportunidade tão especial. Este programa teve trabalhos técnicos de Wellington Teles e apresentação de Felipe Faria e Márcio Aquiles Sardi. Boa noite.
17: Muito boa noite. Parabéns por seu aniversário, Felipe.
18: Obrigado.
17: O jornal Câmara dos Deputados volta amanhã. Você fica agora com o Minuto do TCU.
4: Minuto do TCU.
22: Amanhã, dia 4, o Tribunal de Contas da União entrega ao Tribunal Superior Eleitoral a lista de responsáveis que tiveram contas julgadas irregulares nos últimos 8 anos. O TCU faz esse levantamento em todos os anos de eleição, conforme determina a Lei da Ficha Limpa. A relação ajuda a Justiça Eleitoral a verificar se candidatos cumprem os requisitos para disputar as eleições. Estar na lista não impede automaticamente uma candidatura. A decisão sobre a inelegibilidade cabe à Justiça Eleitoral, que analisa cada caso. Após a entrega, a lista ficará disponível para consulta no portal do TCU. Também será possível emitir a certidão negativa para fins eleitorais. Os dados serão atualizados diariamente pelo TCU.
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0: Muito bem, gente, em Curitiba são 20 horas e 8 minutos, muito boa noite pra você aí do outro lado do rádio, você também que nos acompanha via o aplicativo, muito obrigado pelo seu carinho, pela sua audiência, valeu por vocês estarem aqui com a gente desde 5 horas da manhã, muito obrigado, valeu, olha só, damos início à programação Espaço Gospel diretamente dos estúdios da Amor FM, olha só, e o alô todo especial vai para o meu amigo Danilo, lá na Piritiba Ville, lá no Alto do Cruzeiro. Alô, Danilo! Forte abraço pra você e toda a sua família. É o Danilo, tá aí, né, de radinho ligado, desde 5 horas da manhã. Ele me falou que não perde nenhum dia de programação aqui da Amor FM. Deu 5 horas da manhã, o homem já tá de pé, já liga logo o rádio, porque sabe que a melhor está no ar. Valeu, Danilo! Forte abraço, meu irmão, tamo junto. Também abraçando Dona Júlia, né? Alô, Dona Júlia, que é a tia do meu amigo Danilo aí, também tá na escuta. Daqui a pouquinho eu vou preparar uma música bem top pra senhora, tá certo? Vou oferecer pra senhora. Minha amiga Jerusa, minha amiga Sirlene lá do Cobé também, tá de rádio ligado. Minha amiga Vera Martins, alô Vera. Minha amiga Márcia Oliveira também, hein, tá de rádio ligado. Minha amiga Jerusa e toda essa rapaziada massa. Minha amiga Tarciana lá em Porto Feliz, tá, rapaz. Minha amiga Rosinha, alô Rosinha. Rosinha da Chapada, prepara a galinhada, Rosinha, que está chegando, hein. A gente vai comer essa galinha com força aí na Chapada. Muito obrigado pelo convite, valeu. Olha só, em Curitiba são 20 horas e 10 minutos, vamos que vamos, daqui a pouquinho tem a programação MPB Nights, é uma mistura de muita música boa aqui, MPB, tem vários ritmos aqui, internacional também tá rolando, e logo após essa programação temos a programação Fim de Noite, hein, que é aí, meu irmão, é aí onde você vai se apaixonar de verdade, tá certo? É, muita música boa. Também quero mandar um forte abraço aí pro meu amigo Pingo, lá no Cansanção. Alô, Pingo, forte abraço, meu irmão. Daqui a pouco ele manda recado aqui pra nós. Meu amigo Evaldo, da Fazenda Riacho dos Patos. Meu amigo Etemilso. Alô, você aí.
1: Aqui tem crente, canela de fogo, irmão.
0: Tá então, em Curitiba são 20 horas e 10 minutos. Espaço Gospel pra vocês. Tenha uma ótima noite pra vocês. Você...

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